0: espiritual estão realmente em Cristo. Isso é sinal que tem o Espírito Santo nela. João falou no capítulo 2, versículo 20. Mas vocês têm uma unção que procede do Santo e todos vocês têm conhecimento. No versículo 27 a gente lê. Quanto a vocês, a unção que receberam dele permanece em vocês e não precisam que alguém os ensine. A palavra grega usada para a unção nestes dois versículos foi carisma. O que isso significa para nós? Nesses dois versículos, o Espírito Santo está nos dizendo que temos carisma, que nós o temos, e que ele nos revela coisas espirituais. O Espírito Santo é nosso mestre. João está falando a mesma coisa que Paulo falou em 1 Coríntios capítulo 2. Temos o Espírito Santo em nossos corações que é capaz de nos ensinar. Por isso não precisamos de ensino humano. Conheço um homem que ficou preso num país estrangeiro dentro de uma solitária durante 2 anos e meio. No primeiro Natal que ele passou encarcerado, um padre o visitou e o presenteou com uma Bíblia. Durante quase 3 anos ele leu aquela Bíblia dia e noite. E sabe de uma coisa? Aquele homem conhece a Bíblia de capa a capa, detalhes. Ele não precisou que ninguém o ensinasse. O Espírito Santo foi seu mestre. Você acha que isso é possível? João diz que é. Basicamente, ele afirma, prestem atenção, se vocês realmente têm a vida eterna, então tem uma unção, tem a Cristo, tem um poder. E esse poder ensina tudo. Por isso, vocês não precisam que nenhum homem os ensine. Quem você acha que dá o discernimento espiritual de forma que, quando você abre a Bíblia, sente que alguém está colocando todas as suas ideias no lugar? E quando você estuda a Bíblia, é como se houvesse uma voz dizendo, isso combina com aquilo que você ouviu no sermão do pastor, isso se encaixa com o que você aprendeu na escola dominical. É, de acordo com Paulo, é o Espírito Santo que faz isso. Ele ensina coisas espirituais para pessoas espirituais. João afirma que existe outro ponto nesta bússola da certeza. Se temos discernimento espiritual, sabemos que temos o Espírito Santo e a vida eterna. Poderíamos dizer que a base doutrinária da comunhão da Igreja do Novo Testamento é bem definida. Paulo afirmou em 1 Coríntios capítulo 12, versículo 3, ninguém pode dizer Jesus é Senhor a não ser pelo Espírito Santo. Esta é a base da comunhão da Igreja no Novo Testamento. Jesus é Senhor. João coloca esta ideia de outra maneira e estabelece um teste doutrinário. O que você acredita a respeito de Jesus? Quem é mentiroso, senão aquele que nega que Jesus é o Cristo? Este é o anticristo. João não foi nem um pouco sutil. Ele disse em alto e bom som. A pergunta que deve ser feita para descobrir o posicionamento doutrinário ou teológico de alguém é: você acredita que Jesus é o Cristo? Já ouvi pessoas dizerem, Jesus não era o Cristo. Havia alguma coisa de Cristo nele, assim como em Buda e em Gandhi. Muitas pessoas têm algo de Cristo nelas, mas isso não quer dizer que Jesus fosse o Cristo. João explica, se alguém afirmar tudo isso aí que eu acabei de falar, essa pessoa é anticristo e é mentirosa, porque Jesus é o Cristo. Esta é a base doutrinária da comunhão da Igreja no Novo Testamento. Quando alguém afirma que Jesus é o Senhor ou que Jesus é o Cristo, o faz pelo Espírito Santo, porque foi o Espírito Santo que o revelou. Esta é a base da sua salvação e da certeza da sua salvação. No capítulo 3, João afirma que existem dois tipos de pessoas neste mundo, os filhos de Deus e os filhos do diabo. João afirma que é muito fácil diferenciar um do outro. Jesus disse, vocês os reconhecerão por seus frutos. Por isso, no capítulo 3, João afirma, aquele que pratica o pecado é do diabo, porque o diabo vem pecando desde o princípio. Essas pessoas vivem pecando como uma prática habitual. Mas os filhos de Deus não devem viver pecando como se isso fosse uma prática normal, um padrão de comportamento. Em alguns trechos do capítulo 3, temos a impressão que João prega uma vida sem pecado. Por exemplo, todo aquele que nele permanece não está no pecado. Todo aquele que está no pecado não o viu nem o conheceu. Filhinhos, não deixem que ninguém os engane. Aquele que pratica a justiça é justo, assim como ele é justo. Todo aquele que é nascido de Deus não pratica o pecado, porque a semente de Deus permanece nele. Ele não pode estar no pecado porque é nascido de Deus. Desta forma, sabemos quem são os filhos de Deus e quem são os filhos do diabo. Quem não pratica justiça não procede de Deus, tampouco quem não ama seu irmão. João coloca de maneira bem clara: podemos diferenciar os filhos de Deus dos filhos do diabo pela maneira como vivem. O capítulo 3 possui um conceito muito importante. É necessário que você se lembre mais uma vez que no original grego o tempo verbal é contínuo. Portanto, João está dizendo que se uma pessoa é nascida de novo e está em Cristo, não vive pecando de maneira habitual e contínua. Claro, mas isso não quer dizer que ela nunca peque, nem que nunca pecou. Quer dizer que quando peca, ela cai em pecado, mas o pecado não é um comportamento natural para ela. Quando uma pessoa nasce de novo, seu padrão de comportamento muda. O pecado deixa de fazer parte da sua rotina habitual. É claro que ela peca. João deixou bem claro no capítulo 1. Se afirmarmos que estamos sem pecado, enganamos a nós mesmos e a verdade não está em nós. Mas depois ele disse: meus filhinhos, escrevo-lhes estas coisas para que vocês não pequem. João deixou bem claro que não é normal que um filho de Deus viva pecando. Precisamos nos conscientizar disso. Como deve ser a vida de um seguidor de Cristo? Não pode ser uma vida de pecado, tem que ser exatamente ao contrário. Se um seguidor de Cristo peca, mesmo que sendo provável que aconteça, ainda assim não é um comportamento normal. Existe um versículo que deve ser aplicado quando o seguidor de Cristo cai em pecado. Se confessarmos os nossos pecados, ele é fiel e justo para perdoar os nossos pecados e nos purificar de toda injustiça. Outro texto que pode ser aplicado quando um crente cai está no capítulo 6 de Gálatas, nos primeiros versículos. O povo espiritual é instruído a restaurar o crente que caiu com humildade, consciente que da próxima vez, qualquer um deles pode ser aquele que vai precisar de restauração. Mesmo assim, não é normal para um seguidor de Cristo pecar. Assim, o ponto da bússola da certeza no capítulo 3 é: qual é o seu padrão de vida? Quando um bandido vai a uma conferência missionária e levanta a mão na hora do convite e vai lá na frente e professa sua fé, todo mundo se empolga. E às vezes as pessoas até aparecem na mídia dizendo que fulano agora é crente. É. Qual é a reação das pessoas quando isso acontece? Todo mundo fica esperando para ver no que vai dar. O que essa pessoa vai fazer da vida agora? Será que vai continuar fazendo as mesmas coisas? Se não houver mudança no seu estilo de vida, podemos concluir que, na verdade, aquela decisão não teve nada a ver com o novo nascimento. Mas, se houver uma mudança de vida, saberemos que testemunhamos um milagre de salvação. E esse tipo de milagre torna o Evangelho de Jesus Cristo muito empolgante. É maravilhoso ver os milagres do Espírito Santo, do Jesus Cristo vivo e ressurreto, restaurando vidas despedaçadas. Mas se essas pessoas pecarem, estarão quebrando o novo padrão de comportamento que deveriam ter. A mudança de comportamento de uma pessoa que se salvou é a base da nossa certeza. É um outro ponto na bússola da certeza. No final do capítulo 3, João tem outra palavra muito importante sobre certeza. Não sei se alguma vez você se sentiu deprimido. Esse texto nos mostra que os crentes também correm o risco de sofrer de depressão, porque Deus é maior do que o nosso coração e sabe todas as coisas. Amados, se o nosso coração não nos condenar, temos confiança diante de Deus. É claro que você já sabe que nossos sentimentos são muito instáveis e podem mudar com facilidade. E por isso não podemos basear a certeza da nossa salvação em nosso coração tão vulnerável. Mas sobre o que João está falando nesse texto, será que ele está dizendo que quando nosso coração nos condena e nossos sentimentos nos condenam, está tudo acabado? Não. A palavra de João é muito positiva. Quando seu coração condenar você, lembre-se que Deus é maior do que seu coração e do que seus sentimentos. A certeza da salvação não pode estar baseada nos seus sentimentos. Na segunda carta de Paulo a Timóteo, lemos: o firme fundamento de Deus permanece inabalável e selado com esta inscrição: o Senhor conhece quem lhe pertence. Por isso mesmo, quando somos infiéis, Deus permanece fiel. Deus é maior do que nosso coração e do que nossos sentimentos instáveis. Vocês já devem ter ouvido falar das torturas que são impostas a prisioneiros em muitas partes do mundo e que muitos são submetidos a lavagem cerebral. Eles são privados de sono, confinados em solitárias, impedidos de ver qualquer tipo de luz, espancados, ameaçados de morte. Passam pela roleta russa, enfim, são totalmente fragilizados fisicamente e emocionalmente. Muitos de nós passamos por depressão e quando isso acontece, quando nossos corações nos condenam, devemos ter a convicção de que nossa salvação está baseada em nossa fé no Evangelho. Nossa salvação baseia-se no nosso caminhar com Deus e na nossa obediência aos seus mandamentos, principalmente o mandamento de amar uns aos outros. É isso que João compartilha conosco no final do capítulo 3. Quando você estiver lendo a primeira epístola de João, lembre-se de procurar quais são os pontos que dão certeza da salvação. Faça isso com atenção e em oração. Grife os textos em que João fala sobre a vida eterna, sobre como podemos saber que temos a salvação. Esta é a mensagem de 1 João. Minha oração é que você já seja salvo e que tenha certeza da salvação, mas se ainda não é, leia o Evangelho de João e ore a Deus pedindo que ele o ajude a entender a sua palavra. E não esqueça de nos escrever. Deus abençoe você. Até o próximo programa.
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2: Sereis para mim santos, porque eu, o Senhor, sou santo, e vos separei dos povos para serdes meus. Levítico 20, 26.

21 horas e 15 minutos agora, 21:15, muito boa noite, Deus abençoe a sua vida. Onde quer que você esteja ouvindo a melodia, que você seja alcançado com a doce e gloriosa paz de nosso Senhor Jesus Cristo. Eu sou o Rubens, estou ao vivo com você e quero te convidar para daqui um pouquinho, dentro de 15 minutos aproximadamente, programa Manhã com Deus, reprise. Nossos programas vão ao ar ao vivo às 9:30 da manhã, horário de Brasília, de segunda a sexta-feira, e às 21:30 com reprise. Você pode ouvir, você pode compartilhar com alguns dos seus contatos. E louvor, adoração ao nosso Deus, reflexões com o irmão Rubens, com a irmã Margarete. Uma bênção de Deus, tá bom? E amanhã, 9:30 da manhã, estaremos ao vivo com você com o programa Manhã com Deus. Programa Manhã com Deus, 20 anos no ar, louvando e engrandecendo ao único que é digno de toda honra e toda glória, o Senhor Jesus Cristo. Onde quer que você esteja ouvindo, que você seja muito abençoado em nome de Jesus Cristo. Deixa eu deixar você com uma canção aqui linda. Comunidade de Nilópolis, bendito seja o nome, é a canção da sequência. Grande abraço e até amanhã, às 9:30 da manhã, ao vivo. Eu e minha esposa, a irmã Margarete, estaremos aqui com você, se Deus assim nos permitir. Boa noite e até lá. Tchau.

O anjo do Senhor acampa-se ao redor dos que o temem e os livra. Salmos 34:7.

0: 9:30.
1: Visão divina. Outro dia entrei numa loja, vi um anjo por trás do balcão. Maravilhado com aquela visão divina, perguntei-lhe: Anjo do Senhor, o que vendes? Ele respondeu-me: Todos os dons de Deus. Custam muito caro, perguntei. Não é tudo de graça, é só escolher, respondeu. Contemplei então a loja, vi jarros e vidros de fé, pacotes de esperança, caixinhas de salvação e sabedoria. Tomei coragem e pedi: Por favor, embrulhe para mim muito amor de Deus, todo o perdão dele, um punhado de fé, bastante felicidade e salvação eterna para mim e para toda a minha família. O anjo do Senhor anotou meu pedido, separou os itens e acondicionou tudo num pequeno embrulho que cabia na palma da minha mão. Surpreso, perguntei-lhe: Como é possível caber tudo isso aqui nesse pacotinho? O anjo do Senhor respondeu-me sorrindo: Na loja de Deus, não vendemos frutos, apenas sementes.
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Graças a Deus. Bom dia, gente. Muito bom dia. A doce graça de nosso Senhor Jesus Cristo para o teu coração. Obrigado pelo carinho da tua audiência. Deus te abençoe. Hoje estamos ao vivo, gente. Ontem não foi possível. Pensa numa semana de correria. Eu estou demolido. Sério. A irmã Margareta também está bem cansadinha. É... Só Jesus. Não dá nem para explicar. Mas está na bênção de... É... O correto seria nós nem fazer o programa hoje, né, para acabar, que a gente tem que acabar, tem tanta coisa para fazer ainda, né, mas o período de férias que a gente tirou choveu as férias inteiras, né, e ontem ainda nós estávamos conversando, eu e a irmã Margareth, como choveu mês de final de agosto, mês de setembro, né. Agora estamos indo para outubro, ainda hoje ainda choveu e fez sol já umas 3 vezes hoje, uma loucura. Tá bom, gente? Mas Deus no controle de todas as coisas. É, gostou, Judite, do jumentinho? É o jumento de Jerusalém. Ele é feliz porque carrega Jesus. Ei, jumento feliz. Glórias a Deus. Louvado seja o Senhor. Bom dia.

Graças a Deus. Você é muito bem-vindo aqui, programa Manhã com Deus, aqui na Rádio Melodia.net. Ontem a gente colocou um reprise, né, gente? Eu peguei um reprise aqui qualquer e coloquei nem... Depois à noite estava ouvindo o reprise. Trabalhei o dia todo, trabalhei na parte da manhã aqui no acabamento aqui da proteção da escada, né, que nós vamos receber uma visita ilustre e ela não pode cair da escada abaixo. Então, estava fazendo aqui a proteção aqui da escada, não está pronta ainda, mas está bem adiantado, né? E tem que passar uma VAP em tudo, dar uma... tirar. Choveu muito, né, gente? Aí, imagina, né? As calçadas estavam até meia verdinha. E aqui a laje também tá, então tem que fazer faxina. Acabando o programa, até no horário do almoço, é VAP pra tudo quanto é lado. Toca água aqui, toca água ali, vambora, fazer faxina. Tá bom? Benção de Deus. Olha só, gente, eu... Mas mesmo assim eu tô cansado, mas tô feliz. Bastante feliz, né? Tenho... E por incrível que pareça, ó, eu trabalho no período da tarde e ontem... Eu larguei o meu celular de canto, botei ele de castigo. E o meu patrão disse: ó, Rubens, hoje à tarde você não precisa vir, não, tá chovendo e tal, e a chuva estragou o nosso trabalho. Mas, né, eu fui saber dessa notícia só quando eu estava retornando no final da tarde, às 18 horas e alguns minutos. Eu trabalho a 150 metros aqui de casa. Aí a Margarida falou: ó, o Silvio falou que tu não precisava ir. Falei, mas agora eu já fui. Tivesse ficado à tarde em casa ontem, mesmo com chuva, tinha metido água ali embaixo na garagem. É uma área bastante grande, é um prédio enorme isso aqui. Aqui onde está o estúdio da rádio. O estúdio está em cima, mas embaixo tem garagem para dois carros, tem um banheiro, uma lavanderia e uma oficina. Né? Onde a gente ia fazer o estúdio lá embaixo, mas devido à questão de... Nós estamos numa área de cheia, a gente colocou o estúdio aqui em cima, né? Pessoal, aqui vem bem pouquinho água, mas qualquer água que entra já estraga um monte de coisa, né, gente? Então, acabando aqui, a gente vai meter água em tudo ali e tal, e banheiro ali debaixo, né? O prédio ele tem 11 metros de largura, para ter uma ideia. 11 metros de largura, 6 metros de fundo, né? E são dois pisos. E aqui em cima tem um estádio, tem um espaço ainda para construir uma casinha pequena, uma casinha média, né? E tem um estúdio da rádio, né? Foi construído única e exclusivamente para a gente fazer aquilo que Deus nos chamou a fazer. Falar do amor dele até do outro lado do oceano é o que a gente tem feito aqui, já vai para 20 anos, né? E tem investimento todo dia, gente. Investimento de oração, investimento de dinheiro. Ontem ainda falava para a Margarete, o que ela falou? Ela falou que nós precisávamos comprar alguma coisa. Ah, tá, os paus para as bandeiras. Tem 5 bandeiras aqui dentro do estúdio. Tem um tripé, né? Com tripé não, um suporte de bandeiras e os pauzinhos ali precisa comprar. Né? E falou outra coisa, comprar outra coisa também, não sei o que ela falou em comprar. Eu falei, amor, antes de comprar isso aí, a gente precisa comprar um microfone novo, né? Microfone, qualquer microfone para estúdio custa, né, os bons custam aí acima de 5 mil reais, 5, 6, né? Tem microfone, o Neumann, por exemplo, né? Longe da gente pensar em comprar um Neumann, custa 52 mil, um microfone de estúdio, né? O meu não, o meu é um microfone mais simples, mas o microfone que a irmã Margarete usa custa mais de 3.500 reais hoje, quase com taxa de importação e tudo, vai passar uns 5 mil reais o microfone. Né? Mas tem o AKG, que é um microfone muito bom, né? Que está na faixa dos mil reais. Eu vou comprar um microfone desse para a gente melhorar o nosso áudio. Melhorar o nosso áudio aqui, amém? É isso aí, gente. Programa Manhã com Deus no ar, 9 horas e 42 minutos. 9h42. Agora nós vamos de música. A primeira canção de hoje é esta aqui, ó. Sérgio Lopes, faz tempo que eu não rodo ela. Lamento de Israel. Você pode interagir comigo através do WhatsApp 47 99 268 5364. Glórias a Deus por sua vida que está conosco. Você que nos ouve pela primeira vez, que você seja grandemente abençoado nesta manhã. Amém? Glórias a Deus.
Vamos de música então, canta Sérgio Lopes, Lamento de Israel.

0: deles, vendo que fora curado, voltou glorificando a Deus em alta voz. E prostrou-se com o rosto em terra aos pés de Jesus, dando-lhe graças. E este era samaritano. Perguntou, pois, Jesus: não foram limpos os 10? E os 9 onde estão? Não se achou quem voltasse para dar glória a Deus, senão este estrangeiro. E disse-lhe: levanta-te e vai, a tua fé te salvou. Lucas 17, 15 a 19.
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2: 9:48.
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Graças a Deus. O termo Chora Israel refere-se principalmente à famosa canção cristã O Lamento de Israel, composta por Sérgio Lopes em 1997, que também é objeto de estudos bíblicos e teológicos. Amém. O cativeiro babilônico, o significado e contexto do estudo. O cativeiro babilônico, a letra e o estudo da mensagem baseiam-se no período em que o povo de Judá e Israel, levado cativo para a Babilônia, refletindo a dor, a vergonha e a interrupção do culto a Deus, o bichinho de Jacó. A expressão vem do livro de Isaías 41:14 e serve de metáfora, serve de uma comparação, né? Para mostrar a fragilidade e a vulnerabilidade e a pequenez humana diante das lutas. Né? Não tem mais o bichinho de Jacó. Né? Mas destacando o cuidado e a intimidade contínuo de Deus para com seu povo, o chamado ao arrependimento. O refrão Chora Israel, Babilônia não é o teu lugar, funciona como um convite espiritual para o arrependimento e o lamento sincero e o retorno das prioridades espirituais para Deus com a promessa de libertação do cativeiro. Chora Israel. Estou fazendo uma reflexão da música do Sérgio Lopes, Lamento de Israel, né? E esse Chora Israel, Babilônia não é o teu lugar. Babilônia é um mundão, né, gente? Então, chama o povo ao arrependimento, chama aquele que já teve um conhecimento, já teve uma intimidade com Deus, que deixou essa intimidade para segundo plano, chama ao arrependimento sincero e o retorno às prioridades espirituais para Deus, né? Porque a Bíblia diz que onde está o teu tesouro, aí está o teu coração. Nós não devemos nos ater às preocupações mundanas. Lógico, nós devemos ser responsáveis, isso sim, mas preocupações exageradas trazem reflexo muito negativo na nossa vida, nos trazem ansiedade, nos trazem preocupações desnecessárias, preocupações que muitas das vezes nos levam a, não propriamente a depressão, mas ter um momento depressivo, né? Momento depressivo todos nós temos, todos nós, não tem, eu creio que uma pessoa que está com 50, 60 anos, ela não tem como dizer, eu nunca passei por um

0: momento depressivo, um momento onde me deu bater uma tristeza profunda, que eu não entendia essa tristeza e que eu não sabia o porquê dessa tristeza. Amém? Não morreu ninguém da minha família, nenhum amigo me virou as costas, me deu o calcanhar, né? Tá tudo bem, mas eu estou numa tristeza profunda. Entende? Eu não sei se eu estou falando com alguém que já passou por isso, mas se você passa por isso, essa música ela te chama a um arrependimento, entende? E voltar ao primeiro amor, o lamento sincero e o retorno das prioridades espirituais para Deus, com a promessa de libertação do cativeiro. Muitas das vezes, irmã Margareta, nós estamos cativos e não nos damos conta, né? E sabe quem que pode nos tirar desse cativeiro? Somente Deus, somente a palavra de Deus. A palavra de Deus ela liberta, a palavra de Deus ela nos constrange, ela nos confronta. E se sabe quando é que o culto é bom? O culto é bom quando você volta de lá enfesado, como diz a Vida Mendes. Você vai sair daqui enfesado, é enfesado com você mesmo. Eu tenho que mudar. Quando o culto me confronta, quando a palavra de Deus vem, ela não vem nos massagear, nos passar a mãozinha na cabeça, né? Ah, filhinho, Jesus te ama. Jesus ama, sim, claro que ama mais. Jesus é correção, Jesus é amor. Qual é o pai, a mãe que nunca chamou a atenção do filho? Ou não deu uma palmadinha? Ou, né, no nosso tempo, não era palmada não, no nosso tempo era no o cordão do ferro, né, Margareta? Hã? Cordão do ferro, às vezes até um chinelo, né? É o tamanca de pau, né? Tamanca de madeira. A minha mãe era especialista em lançamento de chinelo, né? Se naquela época já o pessoal cadastrasse as pessoas no Guinness Book, ela seria cadastrada no Guinness Book, não errava uma aí, tá bom? Então, chora Israel, Babilônia não é o teu lugar. Clama, povo de Deus, chora, povo de Deus, porque o mundo não é o teu lugar. Quem já teve uma experiência com Deus, não tem como, não serve mais para ser descrente, não, para voltar para o mundo, não serve mais para viver no mundo. Todo lugar você pode largar o do arado e voltar às velhas práticas, né? E lá nas festas, lá em meio àquele povão todo, dançando e bailando e bebendo e fazendo festa, você vai se sentir deslocado. Por quê? Porque essa expressão ela virá à tua mente. Babilônia não é o teu lugar. Aí não é o teu lugar. Amém? Eu vou te testemunhar algo que cravou muito no meu coração há muitos anos atrás. Isso, eu trabalhava como motorista de turismo. E eu fui encarregado de levar um grupo de drag queen. E eu, umas apresentações numa boate, uma boate gay em Curitiba, né? Foi na época que estava no auge o filme O Titanic, né? E eu peguei esse filme no carro, no ônibus, tinha DVD, tinha sistema de TV e tal, né? E eu fui com a ideia de assistir esse filme, mas a pessoa responsável tinha 28 gays dentro do ônibus. A pessoa responsável falou, né? Gente, ó, você pode brincar com o motorista e tudo, mas respeite o motorista. Enquanto ele estiver dirigindo, não brinquem com ele, não façam gracinha com ele, né? E foi muito bacana comigo, o pessoal muito educado e tal, né? Purpurina naquele ônibus não faltou, né? Plumas e paetês, então, nem se fala, né? E chegando lá em Curitiba, eles entraram, né? Giovanni, né? Giovanella. Chegou para mim e falou: olha, o Rubens, está aqui um ticket de um lanche e um suco, um refrigerante que você desejar. Lá dentro tem uma lanchonete, você, quando tiver com fome, você vai lá, se apresenta na entrada, diz que é o motorista do pessoal de Itajaí. Eu fardado, tá, gente? Camila, sempre gostei de andar alinhado, tá? Diz que a roupa não faz o monge, faz sim, né? Gravata azul, camisa branca, calça azul, sapato preto, relógio no pulso, celular na cintura. Esse era o meu uniforme. E eu comecei a assistir o filme. E lá pelas 3 horas da manhã, me bateu uma fome, eu com o ticket na mão. Pensei, vou lá fazer um lanchinho, né? Cheguei, me apresentei na portaria. me receberam muito bem. Aí eu entrei, eu dei 3 passos para dentro daquele ambiente, o Espírito Santo de Deus falou comigo. Eu já testemunhei isso algumas vezes e estou testemunhando novamente. O Espírito Santo falou comigo, né? Aí essa frase vem: Babilônia não é o teu lugar. O Espírito Santo falou comigo lá no meu íntimo. Eu andava todo errado naquela época, mas o Espírito Santo nunca me abandonou e sempre me chamando à conversão e a retornar ao primeiro amor. O Espírito Santo me disse: o que tu estás fazendo aqui? Né? Antes disso, alguém já, né, um daqueles componentes que estavam lá dentro, não faço ideia de onde que era, não gravei a fisionomia de ninguém, não sei se era da nossa turma ou se era de lá de Curitiba mesmo, tinha gente tudo em tal lugar. Boate Época, não sei se existe ainda, mas era uma boate famosa em Curitiba, boate LGBT, né? Chegou, deu um toquezinho no meu ombro e perguntou: oi, você está acompanhado? Eu falei: estou, sim. Estou acompanhado de 3 pessoas. Onde estão essas pessoas que eu não as vejo? Eu falei: não, você não vai conseguir ver mesmo, elas são espirituais. O Pai, o Filho e o Espírito Santo estão comigo. Depois que eu falei isso, o Espírito Santo falou comigo: o que tu estás fazendo aqui? Gente, pensa no quebrantamento que veio ao meu coração. Eu dei meia volta, tá? Voltei para o ônibus, me ajoelhei lá no ônibus, pedi perdão para Deus, orei, chorei de inchar os olhos, né? E quando foi 5 horas da manhã, nós estávamos retornando para Itajaí. E essa foi uma experiência que, se eu viver mais de 200 anos, coisa que eu sei que não vai acontecer, eu jamais esquecerei. Eu estou testemunhando para você ver que o Espírito Santo de Deus, ele clama por nós, ele nos guarda, ele nos protege. Chora, Israel, chora, povo de Deus. Aí não é o teu lugar, né? É um convite espiritual para nós nos arrependermos e nos lançar, né? Lançar nos braços do Senhor, nos lançar na obra dele, com promessa de libertação, que eu serei liberto do cativeiro. Amém? Serei liberto do cativeiro. Outra situação também que fala de libertação, em época de eleição, naquela época fazia-se como... Que ano que era, irmã Margarida? Era antes dos anos 90, né?
1: Não.
0: Era ali 87, 88, sei lá, eu não guardo muita data, não. Mas era antes dos anos 90. Ia ter um comício aqui no bairro São João, um bairro bem próximo aqui do nosso. E foi eu, a nossa vizinha, que é a nossa filha da fé, a minha filha e o irmão dela, fomos no comício. E quando terminou o comício, lá a gente parou numa lanchonete, uma lanchonete totalmente aberta, assim, né? E tinha visualização de todos os lados. E nós fomos fazer um lanche, pedimos um pastel para cada um e pedimos uma garrafa daquela de refrigerante. De limão. Eu gosto até hoje, é difícil de achar, mas ainda tem em algum lugar. É que uma garrafa de. Ele vem numa garrafa igualzinha a garrafa de cerveja. Acredito que seja a mesma garrafa. E passou alguém da onde eu congregava e me viu lá. E levou a notícia para os meus pastores, para o presbitério. E eles me chamaram para conversar. Para conversar, não. Me chamaram para me botar a cruz. É. Pois é, Rubens, a gente soube isso. Estava lá numa lanchonete com uma loura tomando cerveja. Né? Tomando cerveja. É. A pessoa que levou a notícia não viu a minha filha, não viu o irmão dela, só viu eu e ela na mesa. Né? Então, ele levou a notícia. E eles não deixaram eu abrir a boca. Não deixaram me defender. Não precisa. Não, vocês precisam ouvir a minha parte, a minha versão. Não precisa. Não precisa. E me excluíram do grupo de louvor. Eu tocava contrabaixo no louvor. Resultado, eu entrei em depressão profunda por um bom período. Fiquei praticamente 10 anos em depressão profunda. Totalmente fora da casinha. Dormia umas 20 horas por dia. Não trabalhava mais. Larguei tudo. Me deu uma tristeza tão grande, uma falta de perdão, uma falta de... E um bom tempo depois, né, isso foi em 2006 que aconteceu, isso que eu vou relatar agora. Eu passei pela cirurgia na coluna, estava com uma semana de cirurgia, e na madrugada na cama, eu comecei a meditar e orar, né? Eu me sentia preso, me sentia no cativeiro, tá? E eu perguntei para Deus: Deus, por que essa prisão, Deus? Né? E o pastor que havia me colocado em disciplina, ele morreu, e eu amava meu pastor. Amava meu pastor, foi ele que levou eu e a irmã Margarete aos pés de Jesus, nos levou às águas do batismo. Amava ele. Então eu tinha um carinho muito grande, um respeito muito grande pelo pastorado dele, né? E ele, juntamente com mais duas pessoas, quatro pessoas, mais três pessoas, decidiram me tirar do louvor, e dali para cá o contrabaixo está aqui encostado. Fazem muitos anos que o contrabaixo está aqui encostado. Mais de 20 anos, né, Margarete? Está aqui encostado, né? Mais de 20 anos o contrabaixo está aqui encostado, aqui na parede do estúdio. Está ali como souvenir, como enfeite. E naquela noite, Deus tomou a minha boca e disse: Rubens, filho meu, hoje é o Senhor teu Deus. Toma a tua boca e profetiza sobre ti mesmo. Toma a tua boca e tu profetiza sobre ti mesmo. O homem te colocou em disciplina e não te tirou, mas hoje eu, Senhor teu Deus, te coloco em plena liberdade. Em plena liberdade, derramo sobre ti uma unção ministerial. Está aqui, ó, uma unção ministerial. A Rádio Melodia. Né? Eu acordei a Margarete. Quer falar alguma coisa, Margarete? Não quer? Fica quietinha. Eu acordei, Margarete. Amor, acorda, amor, acorda. Mas Deus está derramando uma unção e é para ti também. E aquele quarto foi tomado de uma glória, gente, de uma coisa incrível. E essa palavra veio para confirmar uma carta que Deus já havia me dado, né? Onde são quatro páginas, eu tenho essa carta guardada dentro da minha Bíblia, e ele falava que ele me usaria para falar do amor dele até do outro lado do oceano. Amém? Então, o homem te colocou em disciplina, o homem te... injustiçou, mas eu te coloco em liberdade. O Senhor falou comigo. Promessa de libertação. Chora, Israel. Babilônia não é o teu lugar. Amém? Eu trago esse testemunho para que você seja edificado e que a sua fé, mesmo que ela esteja, não tem mais nem fogo, só está fumegando. Mas Jesus Cristo veio para reacender, transformar numa fogueira o pavio que fumega. Amém? Graças a Deus, muitos foram curados e libertos, mas só um voltou para agradecer. Eu sou um dos 10. Eu sou. Você é um deles? Silvan Santos, sou um dos 10. E na sequência, a irmã Margarete. Tá bom, irmã Margarete? Amém?
2: Quantos de vocês são agradecidos porque Jesus entrou em sua casa e fez um milagre? Por isso que você está aqui.

0: ele, só pra ele assim, ó.
1: Mas não vá embora.
0: Quantos de vocês são agradecidos porque Jesus entrou em sua casa?
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3: Graças a Deus. Hoje é reflexão dupla, né? Eu já fiz a minha, agora é a vez da irmã Margarete, né? Tá bom de áudio, irmã Margarete? Tá? Benção de Deus. Fala bem próximo. Baixa esse microfone um pouquinho só. Baixa ele assim e traz mais pra perto de ti. Bom dia. Deixa Deus te usar.
4: Bom dia, Rubens. Bom dia a todos. A paz do nosso Senhor e Salvador Jesus Cristo. E eu quero convidar você a louvar a Deus junto conosco. E eu aqui ouvindo o irmão Rubens, eu pensei, né? Às vezes eu peço para ele fazer a programação sozinho, né? Só ele e Deus, né? Jesus, o Espírito Santo. Só que às vezes ele não quer, ele quer a minha companhia aqui no estúdio. Mas ouvindo ele assim, às vezes eu gostaria que ele fizesse, né? Não por nada, queridos. Tem dia, tem semana, né? Que a irmã Margarete tem
3: tanto. Mas quem sou eu sem você?
4: Tem semana que a irmã Margarete tem tantos compromissos que às vezes eu. Mas Deus sabe todas as coisas. Quem sabe era para mim estar aqui, né? A gente está tendo um tempo de oração, de consagração, né? Um propósito na igreja de 21 dias. E de manhã, das 8 às 9. E a irmã Margarete não tem ido, mas eu gostaria de poder ir. Então, meu tempo fica curto, né? Então, não é para ficar dormindo até tarde, não, né, Rubens? Porque hoje ele já me tirou da cama antes das 6 da manhã. Mas seria mesmo para usar o tempo, né? Para outras coisas. Mas estou aqui e eu quero dizer para você que ouça tudo e receba aquilo que o Espírito Santo de Deus testifica ao teu coração. Eu não sei, mas tem dia que Deus fala especificamente, né, conosco, numa palavra. Às vezes eu vou no culto, eu não vou, né, só para buscar, mas Deus fala através da mensagem. E aí eu venho para casa agradecendo a Deus, né, por Deus ter falado comigo. E assim, eu creio que é com você, né? Você está aí precisando, né, ouvir algo da parte de Deus. E a palavra de Deus, queridos, ela é a nossa bússola, né? Então, quero ler uma parte aqui no Salmo 118. 118, não vou ler tudo, porque tem 29 versículos. Eu vou ler até aqui até o 9. Então, eu quero convidar você, né, acompanhar nessa leitura e depois medite nesse salmo. Tire um tempo a sós com Deus. Aqui o salmista, ele louva a Deus, queridos, por ter o Senhor ter livrado de muitos inimigos, né? Então, nós precisamos reconhecer que Deus é maior, que o amor dele por nós é maior. Salmo nos diz: louvai ao Senhor porque ele é bom, porque a sua benignidade é para sempre. Diga agora a Israel que a sua benignidade é para sempre. Diga agora a casa de Arão que a sua benignidade é para sempre. Digam agora os que temem ao Senhor que a sua benignidade é para sempre. invoquei o Senhor na angústia, o Senhor me ouviu e me pôs em um lugar largo. O Senhor está comigo. Ele está aí com você. É. Não temerei o que me pode fazer o homem. Então você pode hoje, né, profetizar para você mesmo. Sim, deixa Deus usar a sua boca e diga: o Senhor está comigo, não temerei o que me pode fazer o homem. Então, se você está temendo, queridos, profetize e adore a Deus. Reconheça que Ele está com você e que com certeza Ele te dará vitória diante dos seus inimigos, né? O Senhor está comigo entre aqueles que me ajudam, pelo que verei cumprido o meu desejo sobre os que me aborrecem. É melhor confiar no Senhor do que confiar no homem. É melhor confiar no Senhor do que confiar nos príncipes. Nós temos um chamado hoje, queridos, a confiar no Senhor. Sim, é melhor confiar no Senhor do que confiar no homem. Então, se você está esperando no homem, seja o que for, né? Espere no Senhor, confie nele. Adore a Ele, invoque a Ele, porque o Senhor nos promete que na nossa angústia Ele vai nos ouvir, queridos, quando nós clamamos a Ele. E Ele vai nos colocar num lugar seguro, que é na dependência da graça e da misericórdia dEle. Sim, aqui em Marcos 12, 29 ao 30 nos diz: respondeu Jesus, o mais importante é este: ouça, ó Israel, o Senhor, o nosso Deus, o Senhor é o único Senhor. Ame o Senhor, o seu Deus, de todo o seu coração, de toda a sua alma, de todo o seu entendimento e de todas as suas forças. De todas as suas forças, ame ao Senhor. Te coloque na dependência da graça e da misericórdia dEle. Ouça Ele. E com certeza Ele vai conceder, queridos, a sua graça, que é aquela que nos concede, que o Senhor nos concede, né? A graça dEle. Porque tem coisas que eu e você não conseguimos alcançar, mas que a graça dEle, quando eu, quando você nos colocamos na dependência dessa graça, o amor dEle nos leva a depender dessa graça, e Ele, através dessa graça, realiza o impossível. Então eu quero dizer para você que nessa palavra tão emotivas, né, e apaixonadas de Jesus, nós aprendemos que Ele não quer que você apenas o ame. Ele quer que você o ame apaixonadamente, queridos, com todo o seu coração, toda a sua alma, toda a sua mente e toda a sua força. Sim, Deus não quer que você o conheça de forma analítica e racional. Ele quer um relacionamento, queridos, emocional, intencional e íntimo com você. Ele deseja isso. Ter esse relacionamento, queridos, comigo e com você. Algumas coisas que você precisa entender sobre esse amor verdadeiramente apaixonado de Deus por nós. O Senhor se revelou a nós e nos deu a capacidade de senti-lo desde o início da nossa jornada na Terra. Porque isso está no nosso DNA, sendo até mesmo reconhecido pela ciência, o nosso anseio por buscar o Criador e a saudade que sentimos de sua presença. Aleluia! Eu sinto saudade, querido, da presença do Senhor. Quando o Espírito Santo de Deus, né, nos move em adoração a Ele, em reconhecimento ao amor dEle por nós, nós nos prostramos e adoramos com gratidão, com amor. A sua habilidade emocional permite que você o busque também, o ame. Então seja fiel, seja leal, seja gentil, generoso. Essa intimidade com o Pai é nutrida, queridos, por meio da oração. Aleluia! Por isso a irmã Margarete gosta tanto. Né? Então, quando eu a relaxo um pouquinho na oração, né, eu sinto esse desejo de buscar a Deus, de sentir que o meu coração está quebrantado diante dele. Quando eu tenho uma causa a ser vencida e eu sinto que eu não estou aquebrantado, eu busco a Deus, queridos. Eu largo tudo e eu vou buscar a Deus. Porque sem Ele, sem o amor dEle, Ele nos ama. Mas nós precisamos amá-lo de todo o nosso coração. Isso está no nosso DNA, queridos. Amar a Deus sobre todas as coisas. E quando nós não estamos nessa posição, nós sentimos que estamos afastados, longe, né, de Deus. Então o Pai, querido, Ele nutre, né, essa intimidade com Ele. A intimidade com Ele é nutrida por meio da oração. Por isso é tão importante conectar-se com Deus para conhecê-lo. Não tem outra forma de nós conhecer a Deus bem de perto, através da oração, através da sua palavra. Não existe. Não existe. Você pode até pensar assim: ah, eu estou precisando de algo mais da parte de Deus. Ah, eu fui convidado para uma festa, seja, ah, eu vou porque eu estou tão necessitado. Não, a maior necessidade nossa é essa comunhão com Deus, com o Pai. E isso é lá no nosso íntimo, querido, no nosso a sós com Ele. Então, na vida, as nossas emoções têm um impacto muito grande em tudo que fazemos ou deixamos de fazer. Elas muitas vezes se sobrepõem à razão, porque na maior parte do tempo o pensamento racional nos paralisa ao impor barreiras. Sim, barreiras imaginárias, queridos. Mas, no entanto, Deus espera que eu e você o amem de forma integral, como um ser com intelecto físico, emocional e vontade. Ele deseja que você o ame apaixonadamente, com todo o seu coração, toda a sua alma, toda a sua força. Ah, é possível, irmã Margarete? É. Ele nos diz para nós nos esforçar, que Ele vai nos ajudar. Então te esforça nesse dia, diga: Senhor, eis-me aqui. Tira toda a barreira, todo o impedimento que me impede de amar o Senhor acima de tudo. Te coloque na dependência da sua graça, da sua misericórdia. Queridos, para quem tem fé em Deus, o impossível é temporário. Então talvez você, né, esteja passando por um tempo, né? Mas esse tempo, essa fé em Deus, ela te leva a crer no impossível. Esse impossível que você está vivendo hoje é temporário. Deixa a graça dele te envolver e te levar a crer verdadeiramente no impossível. E tudo isso vai passar, não é para sempre. Aleluia. Esse é o tempo de crescimento, amadurecimento nosso no Senhor. A irmã Margarete, se não tivesse se colocado na dependência da graça e da misericórdia de Deus, da obediência a Ele, como o irmão Rubens falou aqui, passou um tempo longo, queridos, longo, bem antes da melodia, e a irmã Margarete não tinha forças. Mas da onde a irmã Margarete tirou forças? Buscando ao Senhor. Sim, buscando a Ele em oração, em intimidade com Ele, porque ali Ele vai falando, vai usando alguém para falar conosco, vai falando através da sua palavra, e nós vamos perseverando, vamos caminhando e vamos dando glória a Deus, porque é um tempo de exercício, querido, espiritual. Sim, para que a nossa fé venha estar verdadeiramente, né, fortalecida no Senhor. Porque não é as adversidades, não, que nós vamos deixar o Senhor. Nós vamos olhar para Ele, porque Ele é maior do que o gigante. Eu sempre dizia, Senhor, Tu és maior do que o gigante que está à minha frente. Aleluia. E naquele período, queridos, quanto tempo a irmã Margarete teve que trabalhar sozinha, né? Para Deus abençoar, manter o lar. E a irmã Margarete perseverou, mesmo com a carga pesada do jeito que estava, mas Deus acrescentava a minha fé diante de cada obstáculo. Ele se manifestava com graça, com misericórdia, com provisão, que a irmã Margarete não dava conta de tudo, não. Então hoje, se eu estou aqui para dizer isso a você, é porque Deus quer dizer para você hoje que Ele é maior do que esse gigante que tem trabalhado na sua vida. Aleluia. Te renda, te humilhe, entregue a Ele. É necessário, queridos, nós entregarmos as adversidades a Ele. E muitas vezes nós queremos vencer na nossa força. A irmã Margarete, quantas vezes queria vencer na sua força, né? Agindo, até mesmo querendo agir na vida do meu esposo, mas o Espírito Santo de Deus, aquele que se tornou meu amigo, meu ajudador, meu consolador, ele dizia: filha, não é por força nem por violência, mas é pelo meu Espírito. Assim dizia o Senhor, e assim te diz o Senhor hoje. Aleluia. E ali eu me quebrantava, me rendia, e hoje eu louvo a Deus por essa faculdade, né, que Deus me colocou com Ele, queridos. Sim, para que chegue aquele dia e nós sejamos aprovados por Ele, queridos. Aleluia. Esse tempo é um tempo que estamos caminhando com Ele e deixando Ele, né, fazer o impossível na nossa vida, mas nos esforçando para fazer o possível, né? Eu nessa manhã mesmo, eu ainda falava com meu filho, eu disse: filho, tu estás te esforçando para fazer o possível. Creia que Deus fará o impossível. O possível Ele faz, Ele tem, Ele nos fala para fazer o possível. O possível tu estás fazendo. Creia que Ele fará o impossível por você. Aleluia. Glória a Deus. Eu posso sentir, queridos, o Espírito Santo de Deus movendo o coração nessa manhã. Aleluia. Porque Ele sabe, Ele conhece a minha história, Ele conhece a sua história. E se Ele me chamou para estar aqui, queridos, eu disse a Ele: Senhor, eu não posso, eu não tenho, eu não posso, eu não sou, mas eu reconheço que Tu és, que Tu podes e que Tu tens. Então Ele é o Todo-Poderoso e Ele tem o poder para agir na sua vida, e Ele pode. Te renda a Ele e reconheça. Diga a Ele: Senhor, o possível eu estou fazendo. Quer me achegar a Ti e dizer: Senhor, está muito pesada a minha cruz, mas Ele vai te ajudar a carregar, porque Ele não nos dá o fardo maior, mais pesado do que nós podemos carregar, não. Amém, queridos? Então, fique com essa palavra. Então você precisa entender o amor de Deus. Sim. Aleluia.

0: Porque todo o que é nascido de Deus vence o mundo, e esta é a vitória que vence o mundo, a nossa fé. 1 João 5:4.
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Senhor, eu creio que Deus já tem tocado seu coração, já tem falado com você através desse louvor. Glória a Deus por essa mensagem. Eu me alegro muito ouvindo essa mensagem. E essa serva do Senhor, né? Hoje já dorme no Senhor a nossa irmã Selma Gonçalves, né? Conhecemos ela ali nos Gideões, no Covid. Deus permitiu que ela partisse. Com certeza era o tempo de Deus para ela, e Deus sabe todas as coisas, queridos. Nenhum de nós, né, vai ficar para semente. Então queremos louvar a Deus, porque Deus recolheu ela, mas sentimos a unção de Deus através desse louvor, qual Deus, né, concedeu a ela, para através dessa mensagem, desse louvor. Deus está falando comigo, com você. É Deus que fala através desse dom, né, que Deus deu. Amém, queridos? Então louvamos a Deus. E você que está aí, que Deus tem te dado um dom, não enterre. Deixe Deus usar para a glória dele. Sim, Pai, queremos te louvar, porque tu dá dons, talentos para cada um dos teus filhos. E tu tens nos dado dons, Pai. E queremos usar, Senhor, na tua obra, para fazer a tua vontade, cumprir o teu chamado. E eu te peço que tu capacite, Senhor, cada ouvinte a cumprir o teu chamado, a buscar a tua vontade para a sua vida, se rendendo em gratidão, em adoração, em amor a ti, ó Pai. Sim, porque tu nos amou de tal maneira que tu entregaste a Jesus Cristo para morrer no nosso lugar. E hoje há vidas reconhecendo o Senhor Jesus como Salvador e Senhor. Então você que está aí hoje reconhecendo, né, tem sido chamado nesse dia, impactado, tocado pela unção, a graça, o amor, a misericórdia do nosso Deus. Sim, Senhor, você que está aí nessa posição, louve, adore e glorifique. Mas eu te convido mais, persevere, permaneça. Ainda que o gigante esteja à tua frente, pare e reconheça que o nosso Deus é maior e que nos ama com amor eterno e não quer nos perder, não quer que nós pare diante do obstáculo. Não, não deixe que nada impeça o teu caminhar com o Senhor. Não largue a tua cruz, porque se você largar a sua cruz, você está abandonando Jesus. Você está negando Jesus. Então leve, crendo que Ele está contigo. Amém? E Ele te dará vitória. Contemple o amor e a graça dEle sobre a sua vida. Sim, Pai. Você que tem uma causa na justiça, eu quero te dizer que Deus é o nosso juiz. Ele é o justo juiz. Entregue essa causa a Ele, confie e descanse. Sim, que Ele vai fazer justiça por você. Ele vai julgar retamente essa causa. Se for para você, Ele vai entregar a vitória. Se for uma porta de emprego, Ele abre porta onde não tem porta. Aleluia. Se for enfermidade, Ele pode curar. Mas diga a Ele: Senhor, ainda que tu não me curar, eu vou continuar te adorando. Aleluia. Quem sabe Deus quer essa resposta nossa. Senhor, tu és o mesmo Deus. Se tu me curar, tu és o meu Deus. Se tu não me curar, tu vais continuar sendo o meu Deus, o amado da minha alma. Amém. Deus abençoe.
Tenham todos um dia na graça e na paz do Senhor. Eu coloco também em todos aqueles que têm pedido oração, aqueles que estão enfermos, há pessoas nos hospitais, queridos, precisando de uma oportunidade da graça de Deus. Então, Paizinho amado, atrai essas vidas a Ti. Aquelas, Senhor, que vão partir sem salvação, perdoa e atrai a Ti, concede a última oportunidade e que cada uma venha se render a Ti, reconhecendo que Tu és o único que pode salvar, curar e libertar. Amém, queridos. Deus abençoe a todos. Você que está orando por alguém que está enfermo, peça para Deus fazer a vontade dEle. Porque se for hora do Senhor levar, queridos, Deus não vai curar. Entrega para a vida e para a morte. E o Todo-Poderoso, Ele sabe o que é melhor para mim e para você. Amém? Um abraço a todos. Fiquem todos na graça e na paz do Senhor.

0: porque não me envergonho do Evangelho, pois é o poder de Deus para a salvação de todo aquele que crê. Romanos 1,16.
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2: 10:48.
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0: nós não temos recebido o Espírito do mundo, mas sim o Espírito que provém de Deus, a fim de compreendermos as coisas que nos foram dadas gratuitamente por Deus. 1 Coríntios 2:12.
1: 10 horas e 54 minutos.

0: gente querida, gente amiga, são 10 horas e 55 minutos agora, 10h55, hoje o programa deu esticadinha, né? A irmã Margarete falou ali que gosta de ver o irmão Rubens quando o irmão Rubens ministra, mas eu só ministro mesmo, só faço alguma reflexão mesmo que seja rápida, eu faço programa ao vivo, solito, né? Quando eu sinto algo muito forte da parte de Deus para compartilhar, caso contrário eu não faço, eu não quero estar aqui simplesmente falando, falando palavras, né? Da boca para fora, eu quero sentir aquilo e quero realmente, sabe, que ter certeza que vem da parte de Deus e que vai fazer efeito em alguém, tá bom, gente? Beijo no teu coração, fique conosco, 24 horas na Rede Mundial de Computadores, louvando e engrandecendo ao Rei Jesus Cristo. A última canção do programa é Quarteto Alfa, vai dar tudo certo, o bicho anda por aqui. Depois então, o pastor João Henrique Palharim falando de Jó. Jó e a vontade do pai, embasado em Jó 1:9. Né? Tempo que eu tive, fiquei internado no hospital, os primeiros 29 dias que eu fiquei internado, eu li o livro de Jó com tanta profundidade que eu me envolvia no cenário ali das questões de Jó. Sério, sabe, fazer uma leitura tão profunda que tu entra na leitura, teu cérebro, tua imaginação cria os personagens, tu vê como se estivesse assistindo um filme. Eu vivi essa intensidade de leitura bíblica do livro de Jó. Gente, beijo no teu coração. Logo mais 21h30, reprise do programa Amanhã com Deus, aqui na Melodia. Deus te abençoe, te guarde, faça resplandecer o seu rosto sobre ti e te dê a paz. Tchau, fui.
1: Portanto, agora nenhuma condenação há para os que estão em Cristo Jesus. Romanos 8:1.
2: Ao caminhar entre pedras e tropeços.

0: Amém.
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2: 23 horas e 1 minuto.
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Verbo se fez carne e habitou entre nós, cheio de graça e de verdade. E vimos a sua glória como a glória do unigênito do Pai. João 1:15.

Exorto, pois, antes de tudo, que se façam súplicas, orações, intercessões e ações de graças por todos os homens, pelos reis e por todos os que exercem autoridade, para que tenhamos uma vida tranquila e sossegada em toda piedade e honestidade. 1 Timóteo 2, 1 e 2.

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1: 23 horas e 18 minutos.
2: Não tenhais medo deles, porque o Senhor vosso Deus é o que peleja por vós. Deuteronômio 3:22.
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vivifica-me, ó Senhor. Por amor do teu nome, por amor da tua justiça, tira minha alma da angústia. Salmo 143, 11.

pedi e dar-se-vos-á, buscai e achareis, batei e abrir-se-vos-á, pois todo o que pede recebe, e quem busca acha, e ao que bate abrir-se-lhe-á. Mateus 7:7-8.

0: 23:32.
1: O meu espírito que está sobre ti, e as minhas palavras que pus na tua boca não se desviarão da tua boca. Isaías 59:21.
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0: tudo quanto fizerdes, fazei-o de todo o coração como ao Senhor, sabendo que recebereis do Senhor o galardão da herança. Colossenses 3, 23-24.
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2: 23 horas e 48 minutos.
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0: Senhor, quão multiformes são as tuas obras. Todas elas as fizeste com sabedoria. A terra está cheia das tuas riquezas. Salmos 104, 24.
1: 23 horas e 54 minutos.

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1: 0:02.
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E a oração da fé salvará o doente e o Senhor o levantará. E se houver cometido pecados, ser-lhe-ão perdoados. Confessai, portanto, os vossos pecados uns aos outros e orai uns pelos outros para serdes curados. A súplica de um justo pode muito na sua atuação. Tiago 5, 15, 16.

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1: 0:15.
2: As três árvores. Imaginemos três pequenas árvores que sonhavam que seriam depois de grandes. A primeira queria ser o baú mais precioso do mundo, cheio de tesouros. A segunda queria ser um grande navio para transportar reis e rainhas. A terceira árvore queria ficar no alto de uma montanha e crescer tanto que as pessoas, quando olhassem para ela, levantassem seus olhos e pensassem em Deus. Mas a primeira árvore acabou sendo transformada num coxo de animais coberto de feno. A segunda virou um simples barco de pesca, carregando pessoas e peixes todos os dias. E a terceira árvore, mesmo sonhando em ficar no alto de uma montanha, acabou cortada em grossas vigas e colocada de lado no depósito. Mas numa certa noite, uma jovem mulher colocou seu neném nascido naquele coxo de animais. E de repente, a primeira árvore percebeu que continha o maior tesouro do mundo. A segunda árvore, anos mais tarde, acabou transportando um homem que acabou dormindo no barco. Mas quando a tempestade quase afundou o pequeno barco, o homem levantou-se e disse ao mar revolto: "Sossega." E entendeu que estava carregando o rei dos céus e da terra. Tempos mais tarde, numa sexta-feira, a terceira árvore espantou-se quando suas vigas foram unidas em forma de cruz e um homem foi pregado nela, pois fora condenado à morte mesmo sendo inocente. Logo, sentiu-se horrível e cruel, mas no domingo, o mundo vibrou de alegria e a terceira árvore entendeu que nela havia sido pregado um homem para a salvação da humanidade e que as pessoas se lembrariam de Deus e de seu Filho Jesus Cristo ao olharem para ela. O coração do homem pode fazer planos, mas a resposta certa vem do Senhor. Pense nisso.
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justo é o Senhor em todos os seus caminhos e benigno em todas as suas obras. Perto está o Senhor de todos os que o invocam, de todos os que o invocam em verdade. Ele cumpre o desejo dos que o temem, ouve o seu clamor e o salva. Salmos 145, 17, 18 e 19.

0: 0:30.
1: Bendirei ao Senhor em todo o tempo. O seu louvor estará continuamente na minha boca. Salmos 34:1.
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0: A janela. Uma menina debruçada na janela de sua casa chorava pela morte do seu animal de estimação. Com muita tristeza, observava o jardineiro enterrar o amigo de tantas brincadeiras. O avô que observava aproximou-se, deu-lhe um abraço e chamou-lhe a atenção para outra realidade. Pegou-lhe pela mão e a conduziu para outra janela. Abriu as cortinas, mostrou-lhe um jardim florido e disse: está vendo aquele pé de rosas amarelas bem ali à frente? Lembra que você ajudou a plantá-lo? Era apenas um pequeno galho cheio de espinhos e hoje veja como está lindo. A menina enxugou as lágrimas que ainda corriam e abriu um largo sorriso, mostrando as abelhas que pousavam sobre as flores e as borboletas que faziam festa entre as rosas que enfeitavam o jardim. O avô, satisfeito por tê-la ajudado a superar aquele momento difícil, disse: a vida nos oferece sempre várias janelas. Quando a paisagem de uma delas nos causa tristeza sem que possamos alterar o quadro, voltamos-nos para outra e certamente nos deparamos com uma paisagem diferente. Se hoje você está a observar um quadro desolador, lembre-se de que existem tantas outras janelas, com paisagens repletas de promessas de melhores dias. Não veja somente a janela da dor. Siga em frente com ânimo e disposição. Agindo assim, o gosto amargo do sofrimento logo cede lugar ao sabor agradável de viver e saber que Deus nos ampara em todos os momentos da nossa vida.
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2: 0h48.
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A águia. A águia é usada como símbolo dos que esperam no Senhor e nele confiam. Verdadeiros cristãos são como águias. Você pode ver pombos, andorinhas e outras aves voando em bandos. Águias não. Ficam lá no alto, olhando o azul infinito. E é do alto que vem o poder do cristão. E quando vem a tormenta, as águias não se escondem. Abrem suas asas que podem voar em alta velocidade e enfrentam a tormenta. Elas sabem que as nuvens escuras, a tempestade e os raios podem ter uma grande extensão. Mas lá em cima brilha o sol. Nessa luta podem perder penas e se ferir, mas não temem e seguem em frente. Depois, enquanto todo mundo fica às escuras embaixo, elas voam vitoriosas e em paz lá em cima. Mas as águias também morrem, só que não se acha por aí um cadáver de águia. Porque quando elas sentem que chegou a hora de partir, não se lamentam nem ficam com medo. Procuram com seus olhos o pico mais alto, tiram as últimas forças de seu cansado corpo e voam os picos inatingíveis. E aí esperam o momento final. Talvez por isso o profeta Isaías compara os que confiam no Senhor a águias. Nós também temos uma vida cheia de desafios. Eles podem parecer impossíveis de serem vencidos. Mas lembre-se, descanse no Senhor, passe tempo com Ele e depois parta para a luta, sabendo que além da tormenta brilha o sol.

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Saberás, pois, no teu coração, que como um homem corrige a seu filho, assim te corrige o Senhor teu Deus. Deuteronômio 8:5.

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1: 1:17.
2: Os dois mares. Na Palestina existem dois mares. Um é doce e em suas águas abundam os peixes. Bosques e jardins enfeitam suas margens. As árvores estendem sobre ele seus ramos e avançam suas raízes sedentas para beber as águas saudáveis. Em suas praias as crianças brincam como faziam quando Jesus ali estava. As cristalinas águas de um braço do Rio Jordão formam este mar, e tudo que ali vive é feliz só por estar às suas margens. Mas o Jordão desemboca também em outro mar. Ali não há movimento de peixes, nem canto de pássaros, nem o riso das crianças. Uma atmosfera densa paira sobre as águas desse mar que nem o homem nem a ave bebem jamais. A que se deve esta enorme diferença entre dois mares vizinhos? Não se deve ao Rio Jordão, tão boa é a água que lança em um como no outro. Também não se deve ao solo que lhe serve de leito e nem às terras que o circundam. A diferença se deve ao fato de o mar da Galileia receber as águas do Rio Jordão e não as reter ou conservar em seu poder. Para cada gota que entra, sai outra. O dar e receber se cumprem ali em idêntica medida. O outro mar retém com ciúmes o que recebe. Cada gota que ali cai, ali permanece. O mar da Galileia dá e vive. O outro não dá nada. Chama-se Mar Morto. Que não sejamos como o Mar Morto, retendo tudo sem dividir nada, mas assim como o Mar da Galileia, possamos dar e receber, para que haja vida e alegria em nossos corações.
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2: Os jovens se cansarão e se fatigarão, e os mancebos cairão. Mas os que esperam no Senhor renovarão as suas forças. Subirão com asas como águias, correrão e não se cansarão, andarão e não se fatigarão. Isaías 40, 30, 31.

0: 1:30.
1: Mas fiel é Deus, o qual não deixará que sejais tentados acima do que podeis existir. Antes, com a tentação, dará também o meio de saída para que a possais suportar. 1 Coríntios 10:13.
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formou o Senhor Deus o homem do pó da terra, e soprou-lhe nas narinas o fôlego da vida, e o homem tornou-se alma vivente. Gênesis 2:7.

Você ainda está disposto a celebrar? Então deixa eu te dizer algo. Quem quer a glória traz a arca, querido. Quem quer o fogo traz sacrifício. Quem quer a vida que suba a cruz. E quem deseja o favor do rei, levante a mão comigo.

0: sonhei com Deus. Sonhei que Deus falou comigo dizendo: meu filho, eu estou aqui e sei o que pensas. E eu disse: então responde-me, Senhor, por que existem pessoas tão infelizes no mundo? Deus respondeu: se apressam em crescer e depois desejam ser crianças novamente. Perdem sua saúde para ganhar dinheiro. Em seguida, perdem o dinheiro para recuperar sua saúde. Pensam ansiosamente sobre o futuro e se esquecem de viver o presente, de tal forma que não vivem nem o presente nem o futuro. Vivem suas vidas como se nunca fossem morrer e morrem como se nunca tivessem vivido. Então perguntei: que lições de vida o Senhor quer que aprendam? E ele respondeu: que uma pessoa rica não é aquela que tem o máximo, mas sim a que precisa do mínimo. E que de nada vale o homem ganhar o mundo inteiro e perder a sua alma. E aprendam que eu estou aqui sempre.
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2: 1:48.
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0: toda língua confesse que Jesus Cristo é o Senhor, para a glória de Deus Pai. Filipenses 2:11.
1: 1 hora e 53 minutos.

Escritura é divinamente inspirada e proveitosa para ensinar, para repreender, para corrigir, para instruir em justiça. 2 Timóteo 3:16.

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O Senhor é o meu pastor, nada me faltará. Deitar-me faz em pastos verdejantes. Guia-me mansamente a águas tranquilas. Salmos 23, 1 e 2.

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2: 2:17.
3: Quando meu pai e minha mãe me desampararem, o Senhor me recolherá. Salmo 27:10.
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Qualquer coisa que lhe pedirmos, dele receberemos, porque guardamos os seus mandamentos e fazemos o que é agradável à sua vista. 1 João 3, 22.

Porque Deus amou o mundo de tal maneira que deu seu Filho unigênito, para que todo aquele que nele crê não pereça, mas tenha a vida eterna. João 3:16.

0: Duas horas e 30 minutos.
1: Achava-se ali um homem que havia 38 anos e estava enfermo. Jesus, vendo-o deitado e sabendo que estava assim havia muito tempo, perguntou-lhe: Queres ficar são? Respondeu-lhe o enfermo: Senhor, não tenho ninguém que, ao ser agitada a água, me ponha no tanque. Assim, enquanto eu vou, desce outro antes de mim. Disse-lhe Jesus: Levanta-te, toma o teu leito e anda. Imediatamente o homem ficou são, e tomando seu leito começou a andar. João 5, 5 a 9.
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O Senhor é o que tira a vida e a dá, faz descer ao céu e faz subir dali. O Senhor empobrece e enriquece, abate e também exalta. 1 Samuel 2, 6 e 7.

0: Todo o caminho do homem é reto aos seus olhos, mas o Senhor pesa os corações. Provérbios 21:2.
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2: 2:45.
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0: Porque assim como o céu é mais alto do que a terra, assim são os meus caminhos mais altos do que os vossos caminhos, e os meus pensamentos mais altos do que os vossos pensamentos. Isaías 55:9.
1: 2 horas e 54 minutos.

Estando ele numa das cidades, apareceu um homem cheio de lepra que, vendo a Jesus, prostrou-se com o rosto em terra e suplicou-lhe: Senhor, se quiseres, bem podes tornar-me limpo. Jesus, pois, estendendo a mão, tocou-lhe, dizendo: Quero, ser limpo. No mesmo instante, desapareceu dele a lepra. Lucas 5, 12 e 13.

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1: 3:03.
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Jesus pôs-se em pé e clamou, dizendo: Se alguém tem sede, venha a mim e beba. Quem crê em mim, como diz a Escritura, do seu interior correrão rios de água viva. João 7, 37 e 38.

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1: 3:17.
2: O preço da vida. Você pode comprar um livro, mas não o conhecimento. Você pode comprar posição, mas não respeito. Você pode comprar pessoas, mas não amigos. Você pode comprar um relógio, mas não o tempo. Você pode comprar uma casa, mas não um lar. Você pode comprar uma cama, mas não o sono. Você pode comprar comida, mas não apetite. Você pode comprar remédios, mas não a saúde. Você pode comprar sangue, mas não vida. Você pode comprar algumas coisas na vida, mas vida, quem tem para dar, é só Jesus. Ele pagou o preço.
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que disse o Senhor a Moisés: farei também isto que tens dito, porquanto achaste graça aos meus olhos, e te conheço pelo teu nome. Êxodo 33:17.

Quão formosos sobre os montes são os pés do que anuncia as boas novas, que proclama a paz, que anuncia coisas boas, que proclama a salvação, que diz a Sião: o teu Deus reina. Isaías 52, 7.

0: 3:30.
1: Ela dará à luz um filho, a quem chamarás Jesus, porque ele salvará o seu povo dos seus pecados. Mateus 1:21.
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0: Ainda que os vossos pecados são como a escarlata, eles se tornarão brancos como a neve. Ainda que são vermelhos como o carmesim, tornar-se-ão como a lã. Isaías 1:18.
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2: 3:45.
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5: Não se intimide, não se limite a ser o que o mundo impõe. Seja mais do que alguém que só existe. Não se acomode, não seja molde de uma sociedade sem noção que dita seus patrões.
6: Amiguinho no Facebook, seguidor no Instagram, vai achando que isso vai te garantir no amanhã.
5: Não se iluda com status nem com prestígio, não seja banal.

0: Assim digo-vos, a alegria na presença dos anjos de Deus por um só pecador que se arrepende. Lucas 15:10.
1: 3 horas e 54 minutos.

com sua gestação, tentando pôr um fim, mas não tinha noção que ali nascia alguém segundo o coração de Deus. Então você nasceu na terra.

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1: 4 horas e 3 minutos.
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O Senhor é o meu pastor, nada me faltará. Deitar-me faz em pastos verdejantes, guia-me mansamente a águas tranquilas. Salmos 23, 1 e 2.

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1: 4:17.
2: E não temais os que matam o corpo e não podem matar a alma. Temei antes aquele que pode fazer perecer no inferno tanto a alma como o corpo. Mateus 10:28.
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0: demais. Está quietos e vede o livramento do Senhor que hoje vos fará. Êxodo 14, 13.
1: O Senhor pôs os meus pés sobre uma rocha, firmou os meus passos e pôs um novo cântico na minha boca. Muito

0: 4:33.
1: A idolatria. Em uma cidade do interior havia um senhor que estava muito enfermo, porém cria que Deus iria curá-lo. Certo dia, um amigo foi visitá-lo e, ao ver que ele estava doente, disse: chegou uma santa na cidade, e se eu fosse você, iria até lá e tocaria nela para receber uma graça, quem sabe a cura. E ele respondeu: eu não vou, pois não creio nisso. Somente o Deus verdadeiro que fez os céus e a terra pode me curar. Alguns dias se passaram e novamente fizeram-lhe o convite para que fosse até a santa, que certamente seria curado. Mas desta vez resolveu fazer o seguinte: disse que iria, porém antes teria que pegar o seu cachorro e amarrar na varanda de sua casa para cuidar dela até que voltasse. Então foi, em seguida voltou com um enorme cachorro feito de gesso que enfeitava o seu jardim e fez como havia dito. Então, surpreso, o amigo lhe disse: não estou entendendo. Como esse cachorro pode cuidar da sua casa sendo de gesso? E ele respondeu: pois é, da mesma forma eu te pergunto como algo feito de barro pelas mãos dos homens poderá me curar. E aquele homem ficou sem saber o que dizer e foi embora, mas certamente com uma nova convicção a respeito da grande verdade descrita na palavra de Deus, a de que existe só um mediador entre Deus e os homens, e este é Jesus.
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à espera. Às vezes esperamos demais para dizer palavras de perdão. Às vezes esperamos demais para expressar gratidão. Às vezes esperamos demais para dar uma palavra de ânimo. Às vezes esperamos demais para oferecer consolo. Às vezes esperamos demais para estender a mão a quem precisa. Às vezes esperamos demais para dar amor. Às vezes esperamos demais para abrir o coração. Às vezes esperamos demais para deixar Deus operar. Deus também está esperando que paremos de esperar.

0: minutos após chegar no céu. Pode ser no momento ou após um tempo de espera, mas estarei diante do meu Senhor. Então, num instante, todas as coisas serão vistas por nova perspectiva. De repente, as coisas que achei ser importantes, as tarefas de amanhã, os planos da igreja, meu sucesso ou fracasso em agradar os que me cercam, essas coisas não terão a menor importância. E as coisas às quais dei pouca atenção, falar de Cristo ao vizinho, o momento de fervente oração, a confissão e o abandono do pecado serão reais. No céu desejarei de todo o coração poder ter de novo um milésimo do tempo que deixei escapar-me entre os dedos, poder retirar todas aquelas incontáveis conversas que poderiam ter glorificado meu Senhor, mas não o fizeram. 5 minutos após eu chegar no céu, creio que desejarei de todo o coração ter sido mais fiel para ler a palavra de Deus e esperar nele em oração, e que pudesse tê-lo conhecido enquanto ainda estava na terra, da forma como ele desejava que eu o conhecesse. Desejarei, mas será tarde demais.
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2: 4:47.
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Mas fiel é Deus, o qual não deixará que sejais tentados acima do que podeis existir. Antes, com a tentação, dará também o meio de saída para que a possais suportar. 1 Coríntios 10, 13.

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1: 5:03.
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passa. Deixa eu te falar uma coisa essa noite: nada do que o mundo possa ter feito com você, nada do que os demônios possam ter feito com você se compara. Nada disso se compara à graça do Senhor. A graça do Senhor, a graça do Senhor. Quando você olha para trás, quando você olha para o lado, você olha os seus pecados, você vê um montão de pecado. Mas olhe para a graça de Deus, para a graça de Deus, para a graça de Deus, para a graça de Deus.

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1: 5:17.
2: Porque não me envergonho do Evangelho, pois é o poder de Deus para a salvação de todo aquele que crê. Romanos 1:16.
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8: Me falaram deste amor, me falaram deste perdão. Dá um grito aí!

pois eu bem sei os planos que estou projetando para vós, diz o Senhor. Planos de paz e não de mal, para vos dar um futuro e uma esperança. Jeremias 29:11.

0: 5:32.
1: E adiantando-se um pouco, prostrou-se com o rosto em terra e orou, dizendo: Meu Pai, se é possível, passa de mim este cálice. Todavia não seja como eu quero, mas como tu queres. Mateus 26:39.
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0: Então veio a palavra do Senhor a Jeremias, dizendo: Eis que eu sou o Senhor, o Deus de toda a carne. Acaso alguma coisa demasiado difícil para mim? Jeremias 32, 26, 27.
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2: 5:46.
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0: Estando ele numa das cidades, apareceu um homem cheio de lepra que, vendo a Jesus, prostrou-se com o rosto em terra e suplicou-lhe: Senhor, se quiseres, bem podes tornar-me limpo. Jesus, pois, estendendo a mão, tocou-lhe, dizendo: Quero, ser limpo. No mesmo instante, desapareceu dele a lepra. Lucas 5, 12 e 13.
1: 5 horas e 52 minutos.

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1: 6:04.
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0: Quero, pois, que os homens orem em todo lugar, levantando mãos santas, sem ira nem contenda. 1 Timóteo 2:8.
1: Legal.

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1: 6:15.
2: Combati o bom combate. Acabei a carreira, guardei a fé. Desde agora a coroa da justiça me está guardada, a qual o Senhor, justo juiz, me dará naquele dia. E não somente a mim, mas também a todos os que amarem a sua vinda. 2 Timóteo 4, 7-8.
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todo aquele que não foi achado escrito no livro da vida foi lançado no lago de fogo. Apocalipse 20:15.

0: Faz barulho pra Jesus, faz barulho pra Jesus.
1: Jesus dizia, pois, aos judeus que criam nele: se vós permanecerdes na minha palavra, verdadeiramente sereis meus discípulos. João 8:31.

0: 6:33.
1: Os jovens se cansarão e se fatigarão, e os mancebos cairão. Mas os que esperam no Senhor renovarão as suas forças. Subirão com asas como águias, correrão e não se cansarão, andarão e não se fatigarão. Isaías 40:30-31.
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Justificados, pois, pela fé, tenhamos paz com Deus por nosso Senhor Jesus Cristo, por quem obtivemos também nosso acesso pela fé a esta graça, na qual estamos firmes e gloriemo-nos na esperança da glória de Deus. E não somente isso, mas também gloriemo-nos nas tribulações, sabendo que a tribulação produz a perseverança, e a perseverança a experiência, e a experiência a esperança. E a esperança não desaponta, porquanto o amor de Deus está derramado em nossos corações pelo Espírito Santo que nos foi dado. Romanos 5, 1 a 5.

0: saia da vossa boca nenhuma palavra torpe, mas só a que seja boa para a necessária edificação, a fim de que ministre graça aos que a ouvem. Efésios 4:29.
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2: 6:45.
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Em verdade vos digo, tudo quanto ligardes na terra será ligado no céu, e tudo quanto desligardes na terra será desligado no céu. Ainda vos digo mais, se dois de vós na terra concordarem acerca de qualquer coisa que pedirem, isso lhes será feito por meu Pai que está nos céus. Pois onde se acham dois ou três reunidos em meu nome, aí estou no meio deles. Mateus 18, 18 a 20.

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1: 7:01.
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Depois vier o Filho do Homem na sua glória, e todos os anjos com ele, então se assentará no trono da sua glória. E diante dele serão reunidas todas as nações, e ele separará uns dos outros como o pastor separa as ovelhas dos cabritos, e porá as ovelhas à sua direita, mas os cabritos à esquerda. Então dirá o rei aos que estiverem à sua direita: Vinde benditos de meu Pai, possuí por herança o reino que vos está preparado desde a fundação do mundo. Mateus 25, 31 a 34.

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1: 7:18.
2: As maravilhas do mundo. Um grupo de jovens estudava sobre as 7 maravilhas do mundo. No final da aula, deveriam fazer uma lista do que pensavam fossem consideradas as 7 maravilhas atuais do mundo. Embora houvesse algum desacordo, as mais votadas foram Pirâmides do Egito, Taj Mahal, Grand Canyon, Canal do Panamá, Empire State Building, Basílica de St. Peter e a Grande Muralha da China. Mas ao recolher os votos, o professor notou uma estudante muito quieta. A menina não tinha virado sua folha ainda. Então o professor perguntou se ela tinha problemas com sua lista e respondeu: "Sim, eu não consigo concluir a minha lista porque existem muitas maravilhas." E o professor disse: "Então diga-nos o que você já tem e talvez possamos ajudá-la." A menina hesitou, então leu: "Eu penso que algumas das maravilhas do mundo são viver, sentir, ver, ouvir, falar, rir e amar." Às vezes olhamos com mais facilidade as façanhas do homem do que as obras de Deus.
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2: E sede cumpridores da palavra e não somente ouvintes, enganando-vos a vós mesmos. Tiago 1:22.

Mas sobretudo, meus irmãos, não jureis nem pelo céu, nem pela terra, nem façais qualquer outro juramento. Seja, porém, o vosso sim, sim, e o vosso não, não, para não cairdes em condenação. Tiago 5:12.

0: 7:31.
1: Vestiram-no de púrpura e puseram-lhe na cabeça uma coroa de espinhos que haviam tecido. E começaram a saudá-lo: Salve, Rei dos Judeus! Davam-lhe com uma cana na cabeça, cuspiam nele e, postos de joelhos, o adoravam. Depois de o terem assim escarnecido, despiram-lhe a púrpura e lhe puseram as vestes. Então o levaram para fora a fim de crucificarem. Marcos 15:17-20.
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sereis para mim santos, porque eu, o Senhor, sou santo, e vos separei dos povos para serdes meus. Levítico 20, 26.

0: Deixe o ímpio seu caminho, e o homem maligno seus pensamentos. Volte-se ao Senhor, que se compadecerá dele, e para o nosso Deus, porque é generoso em perdoar. Isaías 55:7.
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2: 7:45.
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0: revesti-vos de toda a armadura de Deus, para que possais estar firmes contra as astutas ciladas do diabo. Efésios 6:11.
1: 7:52.
2: E acontecerá nos últimos dias, diz o Senhor, que derramarei o meu Espírito sobre toda a carne. E os vossos filhos e as vossas filhas profetizarão. Os vossos jovens terão visões. Os vossos anciãos terão sonhos.

porque sabemos que se a nossa casa terrestre deste tabernáculo se desfizer, temos de Deus um edifício, uma casa não feita por mãos eterna nos céus. Pois neste tabernáculo nós gememos, desejando muito ser revestidos da nossa habitação, que é do céu. 2 Coríntios 5, 1 e 2.

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1: 8:03.
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uns confiam em carros e outros em cavalos. Mas nós faremos menção do nome do Senhor nosso Deus. Salmo 27.

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1: 8:18.
2: Um deles, vendo que fora curado, voltou glorificando a Deus em alta voz. E prostrou-se com o rosto em terra aos pés de Jesus, dando-lhe graças. E este era samaritano. Perguntou, pois, Jesus: não foram limpos os 10? E os 9 onde estão? Não se achou quem voltasse para dar glória a Deus, senão este estrangeiro. E disse-lhe: levanta-te e vai, a tua fé te salvou. Lucas 17:15-19.
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Sabei que o Senhor é Deus. Foi Ele quem nos fez, e somos Dele. Somos o Seu povo e ovelhas do Seu pasto. Entrai pelas Suas portas com ação de graças, e em Seus átrios com louvor. Dai-lhe graças, e bendizei o Seu nome. Porque o Senhor é bom, a Sua benignidade dura para sempre, e a Sua fidelidade de geração em geração. Salmos 100, 3, 4 e 5.

0: 8:33.
1: Bendizei ao Senhor, vós todas as suas obras, em todos os lugares do seu domínio. Bendizei, ó minha alma, ao Senhor. Salmos 103:22.
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3: Quem tem ouvidos, ouça o que o Espírito diz às igrejas. O que vencer, de modo algum, sofrerá o dano da segunda morte. Apocalipse 2:11.
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5: 8:47.
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0: meu espírito que está sobre ti, e as minhas palavras que pus na tua boca não se desviarão da tua boca. Isaías 59:21.
1: 8 horas e 52 minutos.

Bom dia, gente. Muito bom dia mesmo. A doce graça de nosso Senhor Jesus Cristo para a sua vida. Muito grato por estar conosco nesta manhã. Dentro de instantes, pastor Edson Bruno com o encontro com a palavra. E às 9h30, programa Manhã com Deus, como acontece todos os dias de segunda a sexta-feira aqui na Melodia. 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E no Rádios Net, obrigado a todos vocês que nos acompanham diariamente. Bênção de nosso Deus, louvado seja o Senhor Jesus Cristo. Que Deus te abençoe e te guarde, faça resplandecer sobre ti o seu rosto e te dê a paz. Amém? Glórias a Deus. Meu convite para você, 9h30, programa Manhã com Deus com Rubens e Margarete aqui na Melodia. Você é o nosso convidado especial. Muito bom dia e que Deus te abençoe. Amém? Graças a Deus.

Tendo ele chegado, perguntou-lhe: Que queres que te faça? Respondeu ele: Senhor, que eu veja. Disse-lhe Jesus: Vê, a tua fé te salvou. Lucas 18, 38 a 42.

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1: Seja bem-vindo a mais um Encontro com a Palavra. Se você está participando desse programa pela primeira vez, é importante saber que estamos estudando todos os livros da Bíblia. Já estudamos desde o livro de Gênesis, o primeiro livro, e estamos chegando agora quase no final do Novo Testamento. Estamos na primeira epístola de João. Nos últimos programas aprendemos que esta epístola nos mostra uma bússola da certeza. Parte da questão da certeza inclui, conforme explica João, testar se os Espíritos são de Deus. João trata desse assunto no quarto capítulo. Ouça agora como ele aborda essa questão. Amados, não creiam em qualquer espírito, mas examinem os espíritos para ver se eles procedem de Deus, porque muitos falsos profetas têm saído pelo mundo. Vocês podem reconhecer o Espírito de Deus deste modo. Todo espírito que confessa que Jesus Cristo veio em carne procede de Deus. Mas todo espírito que não confessa Jesus não procede de Deus. No estudo da primeira epístola de João, buscamos a base para a certeza da salvação. Como podemos ter certeza que somos salvos e temos a vida eterna? Este é o assunto de João nesta carta. Nestes primeiros versículos do capítulo 4 que acabamos de ler, João fala sobre como testar os espíritos. Nem tudo que é espiritual vem do Espírito Santo. Como disse o filósofo, existe muito mais entre o céu e a terra do que supõe a nossa vã filosofia. Isso se aplica principalmente ao mundo espiritual, onde há bons e maus espíritos. O apóstolo João nos exortou a testar os espíritos. Novamente entraremos na questão da base teológica e doutrinária entre os crentes, porque a confissão é o teste doutrinário pelo qual devemos testar todos os espíritos. Todo espírito que confessa que Jesus Cristo veio em carne procede de Deus. Como que um espírito confessa qualquer coisa na carne? Bom, João está falando que todo homem e toda mulher que no espírito e na carne confessar que Jesus Cristo veio em carne é de Deus. Na sua segunda carta aos Coríntios, capítulo 4, o apóstolo Paulo diz que as pessoas deste mundo têm o direito de ver o evangelho na nossa carne mortal. É isso que João quer dizer quando fala sobre um espírito que confessa. Para entender este conceito, precisamos voltar ao evangelho de João. Você se lembra que no capítulo 17 do evangelho de João, encontramos a oração sacerdotal de Jesus pelos apóstolos e pela igreja? Jesus, o Filho de Deus, pediu que o mundo soubesse que Deus o havia enviado a este mundo e que Deus os amasse tanto quanto amou seu próprio Filho. Jesus pediu ao Pai que os apóstolos vivessem de tal forma que o mundo cresse que Deus realmente tinha mandado seu único Filho. Que tipo de vida eles deveriam ter para que o mundo soubesse disso? João enfatizou muito em sua carta que se eles amassem uns aos outros, o mundo saberia que Deus os ama e que os amou tanto que enviou seu Filho a este mundo para o salvar. Lembre-se que, por ocasião da última ceia, antes de partir, Jesus disse aos apóstolos que tinha uma mensagem de amor para o mundo. E como transmitimos esta mensagem de amor? Amando uns aos outros. É assim que o mundo entenderá o amor que Jesus teve por eles. E foi exatamente isso que aconteceu na primeira geração da igreja. Todos ficavam impressionados com o amor entre os cristãos daquela época. E hoje? Será que somos reconhecidos por esse amor? Deveríamos ser reconhecidos pelo amor entre nós, porque João afirma que é assim que confessamos o Espírito de Cristo em nossa carne mortal. Amando-nos, mostramos ao mundo que, porque Deus amou o mundo de tal maneira, deu seu Filho unigênito, para que todo aquele que nele crer não pereça, mas tenha a vida eterna. Isso está em João 3,16. Transmitimos a verdade destes versículos quando amamos uns aos outros exatamente como Jesus Cristo amou os apóstolos. Depois de falar que nossos espíritos devem confessar na carne o amor de Cristo, João mostra 10 razões por que devemos amar uns aos outros. Ele diz que é absolutamente essencial que nossa carne e nosso espírito confessem o Espírito de Cristo, que é o Espírito do amor. João afirma que o Espírito de Cristo em nossa carne mortal é mais um ponto na bússola da certeza. No capítulo 4 da primeira epístola de João, o apóstolo do amor, além de mostrar as 10 razões por que devemos amar uns aos outros, também apresenta o capítulo do amor. O versículo 7 mostra que devemos primeiro amar uns aos outros, porque o amor procede de Deus. O amor verdadeiro, o amor ágape, é de Deus. Deus é a fonte do amor verdadeiro. Aquele que é de Deus é a única pessoa que pode amar realmente, porque o amor vem de Deus. Quando João volta a falar sobre a certeza da salvação, ele diz que devemos amar uns aos outros, porque aquele que ama é nascido de Deus e conhece a Deus. Quem não ama não conhece a Deus, porque Deus é amor. Se você tivesse que sair pelo mundo e atirar em todos os discípulos de Jesus, como saberia em quem teria de atirar ou não? De acordo com João, a maneira de descobrir é a seguinte: você pode atirar em todos aqueles que amam com o amor ágape, o amor verdadeiro, o amor descrito por Paulo na primeira carta aos Coríntios, capítulo 13, porque esse tipo de amor só pode vir de Deus. E os discípulos tinham esse amor. Por isso, aqueles que amam com esse amor são realmente nascidos de Deus e conhecem a Deus. E aqueles que não amam desta maneira não são de Deus. Isso torna o teste dos espíritos muito simples. A terceira razão por que devemos amar está no versículo 8 do capítulo 4. Devemos amar porque Deus é amor. O amor é a essência de Deus. Encontramos vários textos nas Escrituras referentes ao amor. Deus é amor. Se você diz que é nascido de Deus ou que está em Cristo, o Filho de Deus, então a sua credencial é o amor. As Escrituras mostram que a credencial do cristão é o amor. Talvez preferíssemos trocar o amor pelos dons espirituais. Atualmente existem muitas manifestações dos dons espirituais e as pessoas tentam provar que são espirituais através destes dons. Mas não é isso que a Bíblia diz. A prova da espiritualidade é o amor. O fruto ou a prova do Espírito é o amor. Isso está em Gálatas 5:22. Deus é amor, e se você se declara nascido de Deus, então precisa evidenciar o Espírito de Cristo na sua carne mortal. Nos versículos 10 e 11, João ensina que devemos amar porque temos um grande exemplo de amor. João aponta para a morte de Jesus na cruz e diz: amados, visto que Deus assim nos amou, nós também devemos amar uns aos outros. Mostramos que abraçamos o Evangelho quando amamos com o amor ágape. O versículo 16 é de grande significado para mim. Deus é amor. Todo aquele que permanece no amor permanece em Deus e Deus nele. O capítulo 11 do livro de Hebreus nos ensina que não podemos ir até Deus sem antes crer que Ele é. Quando eu estava em busca de conhecer e ter um relacionamento com Deus, acabei perguntando o seguinte para Deus: eu creio que o Senhor é, mas o Senhor é o quê? Como eu posso conhecer o Senhor se não sei o que o Senhor é? Essa foi minha oração. O capítulo 1 de 1 João declara que Deus é luz. Por isso, se você quer ter comunhão com Deus, deve buscar a luz e andar na luz, porque Ele é luz. Mas no capítulo 4, João fala que Deus é amor. Por isso, se você quiser ter comunhão com Deus, habite no amor. Porque quando você habita no amor, você habita em Deus e Deus habita em você. Entendi isso num dia às 3 da manhã. Eu sabia que no dia seguinte teria que trabalhar com muita gente que não tinha muito para me ajudar. Eram crianças com muitos problemas. Lembro-me que fiz a seguinte oração no meio da madrugada: Senhor, o Senhor diz que é o amor ágape. Imagino que o Senhor derrame esse tipo de amor sobre pessoas que precisam ser amadas e estão feridas. Estou a caminho de me encontrar com essa gente. Eu quero estar entre elas e o amor que o Senhor é. Quando isso acontecer, passe o seu amor por essa gente ferida através de mim. Sabe o que aconteceu? Ele fez exatamente assim. e pela primeira vez na minha vida me senti dentro de um relacionamento com Deus. Eu o toquei, mas ele me tocou também. Este pequeno verso expressa essa ideia. Busquei minha alma, mas não a consegui ver. Busquei meu Deus, mas Deus escapou de mim. Quando encontrei meu próximo, encontrei tudo. Poderia dizer que não encontrei Deus no altar, nem num seminário, nem num santuário, mas onde estavam os feridos e necessitados. Quando pensamos em Deus, o imaginamos lá em cima nos céus. Procure pensar em Deus numa perspectiva horizontal, lado a lado, com você, cercando-o, como um Deus amoroso que ama as pessoas feridas que cruzam o seu caminho e que as ama através de você. Ame aqueles que estão ao seu redor com o amor de Deus. Tente dizer isso a Deus. Hoje quero ir aonde os feridos estão, Senhor, e quero estar entre a dor deles e esse amor que é o Senhor. Dessa forma, o seu amor passará por mim para eles. Quando eu fiz isso, descobri onde Deus está e também onde eu quero estar para o resto da minha vida. João coloca da seguinte forma: o amor é o que Deus é. Deus é amor. Portanto, se você habitar neste amor que Deus é e tomar o caminho deste amor e se tornar um com este amor fluirá através de você. Se você habitar neste amor que Deus é, você habitará em Deus e Deus habitará em você. Quando isto acontecer, você encontrará outro ponto na bússola da certeza. João falou isso no capítulo 4, versículo 17. Dessa forma, o amor está aperfeiçoado entre nós, para que no dia do juízo tenhamos confiança, porque neste mundo somos como ele. Devemos amar uns aos outros para que no dia do juízo tenhamos confiança. Eu não acho que estarei tão corajoso assim no dia em que me apresentar diante do trono de Cristo. Sei que haverá um julgamento para todos os crentes. Nesse dia, não vou querer receber o que mereço, porque sei que mereço o inferno. Neste julgamento, contarei com a misericórdia e a graça de Deus. João nos ensina que se tivermos o amor perfeito, poderemos nos apresentar no dia do juízo com confiança, porque, como dizem as Escrituras, o fim da lei é o amor. Se você amar o seu próximo, não infringirá nenhum mandamento referente ao seu próximo. O amor é o cumprimento da lei. Por isso, se você tiver um amor perfeito, poderá se apresentar no dia do juízo com confiança. O versículo 17 diz que somos como ele é. Isto é muito profundo. Neste mundo, somos a essência de Cristo. Se Cristo está em nós e o amor ágape se revelar e se expressar através de nós, então realmente seremos como ele é. Pense nisso. Deus lhe abençoe grandemente.
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4: 9 horas e 16 minutos.
5: Muita paz tem os que amam a tua lei, e não há nada que os faça tropeçar. Salmos 119, 165.
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10: 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Jesus está aqui nessa noite.

0: Graças a Deus, 9 horas e 20 minutos, agora 9h20. Bom dia, Cacá. Bom dia, Leandro. Bom dia, Ronaldo. Deus abençoe vocês em nome de Nosso Senhor e Salvador Jesus Cristo. Ótimo dia de trabalho. Que Deus abençoe esse local de trabalho. Que a presença de Deus esteja, seja uma constante. Que o fruto, né, das mãos de vocês, que o trabalho das mãos de vocês flua. Que seja um dia abençoado. Segurança, que o Senhor proteja, guarde de todo acidente, de todo incidente. Amém. É o meu desejo nessa manhã. Depois, dentro do programa, que começa às 9h30, eu vou oferecer uma canção para vocês, mas de momento agora eu quero oferecer essa aqui, ó. Cícero Nogueira, se Deus falou, tá falado. Bom dia. 9h30, Manhã com Deus, aqui na Melodia, com Rubens e Margarete. Bênção de Deus.
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0: e tomando um cálice, rendeu graças e deu-lo, dizendo: Bebei dele todos, pois isto é o meu sangue, o sangue do pacto, o qual é derramado por muitos para a remissão dos pecados. Mateus 26, 27 e 28.
1: Na madrugada o crente faz o quê? Vai buscar poder. Poder para vencer.

Senhor, meu Deus e meu Pai. Meu Deus, eu fiz essa canção, Senhor, não que eu seja contra a prosperidade. Eu sei que o Senhor tem o melhor dos seus filhos, Senhor. Mas o teu povo está equivocado. As pessoas estão indo para a igreja te buscar, Senhor, interessadas em bens materiais, interessadas em carro, em casa, em riquezas, quando na verdade, meu Deus, nós temos que te adorar por aquilo que o Senhor é, porque o Senhor

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1: 9:32.
2: E formou o Senhor Deus o homem do pó da terra, e soprou-lhe nas narinas o fôlego da vida, e o homem tornou-se alma vivente. Gênesis 2:7.
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Muito bom dia, gente, amiga, 9h37 agora, programa Manhã com Deus, entrando no seu lar, através do seu notebook, através do seu computador, do seu personal computer, através do seu tablet, seu smartphone, enfim, a maneira que você estiver nos ouvindo, que você seja alcançado com a doce e gloriosa paz do nosso Senhor Jesus Cristo, que o programa de hoje seja uma bênção para a tua vida e para nós aqui no estúdio, amém? Muito obrigado, gratidão para você que está conosco nesta manhã. Com certeza Deus tem uma palavra para mim e para você. Bom dia! Eu quero oferecer o programa de hoje para a galera que nos acompanha no dia a dia, ali da Ofir Móveis Planejados, aqui no bairro São Vicente. Se você precisa de móveis, é só falar ali com o Cacá. Com o Cacá sempre dá negócio, né, Cacá? Leandro, bom dia, Leandro, aqui no abraço. Tá me devendo uma visita, hein, Cacá? Tem uma hora dessa aí, tirar um tempinho, né, e fazer um investimento aí no reino de Deus e vir aqui dar uma palavra aqui nesse microfone, aqui na Melodia, tá bom, Cacá? Tá me devendo essa visita, hein? Traz o Leandro pra conhecer também, beleza? E também o Ronaldo, né? Ronaldo, aquele abraço aí pra você, tá bom, Ronaldo? Ronaldo, Leandro, Cacá, o trio Maravilha, bom dia! 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Depois rola uma moedinha pro Rubão. Tô brincando, viu, gente? A melodia não faz essas coisas, não. Eu faço essa brincadeira aqui, mas é só para fazer um enfeite, fazer uma firula, né, Cacá? Bênção de Deus, você é muito bem-vindo aqui. Aleluia!

Seja muito bem-vindo aqui, você que nos ouve pela primeira vez, que você seja grandemente abençoado. O programa Amanhã com Deus tem a produção e apresentação de Rubens e Margarete e a coordenação geral dele, do Espírito Santo de Deus. Nosso único intuito é louvar, engrandecer ao único que é digno de toda honra e toda glória, né? A saber, o Senhor Jesus Cristo. Só Ele é digno de toda honra e toda glória, né, gente? Mais ninguém, a mais ninguém nós devemos direcionar louvor e adoração, somente a Ele. Bom dia, então. E o meu recado, né? O meu recado é que você pode interagir conosco aqui no estúdio através do @RubensMelodia. Né? @RubensMelodia é o nome do meu WhatsApp, né? Ou então, pelo telefone 4799-268-5364. Não sei se é novidade para você, mas está acontecendo uma mudança no WhatsApp e o número não vai ser mais mostrado, né? Você tem um nome ali, né? Você escolhe um nome e aquele nome ele é consultado no servidor do WhatsApp e você recebe a comunicação que o seu nome foi aprovado. E todos os recados vêm através daquele nome. E o Rubão aqui é o @RubensMelodia, tá bom? Né? Se você está no sistema antigo ainda, você pode usar tranquilamente, sem problema algum. É bênção de Deus. E eu quero abrir o programa de hoje homenageando os meus amigos marceneiros. É? Banda Som e Louvor, medley de Corinho de Fogo, Cacá. Segura aí. Bom dia, no ar, Manhã com Deus.

Banda Shalom, foi assim. Cada um tem a sua história. Todo mundo tem uma história para contar. Até que Jesus nos libertou e nos tornou livre. E hoje somos livres. Today we are free in Jesus Christ.

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1: Graças a Deus, louvado seja o nosso Senhor e Salvador Jesus Cristo. Programa Amanhã com Deus, no ar, 24 horas na Rede Mundial de Computadores. Somos radiomelodia.net, a sua rádio online, também no TuneIn e no Radiosnet. Uma bênção de Deus. Amém? Glórias a Deus. Olha só, gente, quem é merecedor de louvores? Hã? Quem que merece todo o nosso louvor, toda a nossa adoração? Só ele, né, gente? Só ele, merecedor de alabança, merecedor de louvores. Muito bom dia. Meu querido ali do Monkey Guicho, James AJR, aqui no abraço, meu querido. Escreve teu nome aí, eu não lembro do teu nome, é James mesmo? Meu bom dia, meu abraço para você, Deus te abençoe grandemente, em nome de nosso Senhor e Salvador Jesus Cristo. Nós tivemos a oportunidade de conhecer esse varão valoroso ali em Camboriú, lá, fazendo uma manutenção na torre da antena da rádio Voz Missionária, né? Ele é muito fera naquele negócio ali. Eu acho muito bacana a pessoa que sabe operar um equipamento com destreza, né? E meus parabéns para você. Eu tenho registrado aqui como AJR Munk Guicho James. E ele está escrevendo aqui, deixa eu ver o que ele está escrevendo. James, valeu, James. Aquele abração, querido. Obrigado por estar conosco, viu? Deus seja louvado por tua vida. Achei muito bacana as coisas que tu falou, mas não te prende nisso não, meu amado, entendeu? Segue o teu caminho, olha para o autor e consumador da tua fé e faça do jeito que Deus te orientar, amém? Bênção de Deus. Deixa eu ver aqui o que é que nós vamos rodar na sequência. Nós vamos ouvir com Giovanni Rios, uma canção em espanhol, merecedor de alabanza para usted, mi hermano, que me ouve em países que hablam hispan por todo el mundo. Muy buenos días, Dios te bendiga, usted es muy bienvenido acá, ok? Giovanni Rios, merecedor de alabanza, seguido de Andréa Fontes, João Viu, e eu volto já. Lembrando que você pode interagir comigo aqui no estúdio através do WhatsApp 4799-268-5364. James, nós estamos 24 horas na Rede Mundial de Computadores, tá? A Melodia é uma rádio fora da curva, uma rádio fora do padrão, né? Nosso faturamento é zero, nós não rodamos merchan, não vendemos espaço, né? Mas está conosco aqui o pastor Jorge Palharim, já há 20 anos, pastor Edson Bruno desde o começo, pastor Antônio Donizete dos Santos, com o áudio que eles nos enviam, e a gente põe para rodar. E programa ao vivo só tem eu e a minha esposa, a irmã Margarete, que daqui a pouquinho estará aqui no estúdio fazendo a reflexão. Nossos programas são gravados na íntegra e vão ao ar em forma de reprise às 21h30, todos os dias, de segunda a sexta-feira. É um compromisso que nós temos com Deus aqui. Amém? Glórias a Deus. Deus dá sabedoria, sem sombra de dúvida. Claro que dá. Bênção de Deus. Amém? Ocimar Rodrigues, aquele abraço. André e Gi. Alex Oliveira, Denis e Vânia na Espanha. Muito bom dia. Fábio Melling. Um abraço, locutor Cristiano Cava. Tortuguita, meu amigo, em Biguaçu, Santa Catarina. O Avelino, lá em Caxias do Sul, capital da uva, Ângelo Ferrari. Pastor Cláudio Roberto, bênção de Deus. Pastor Romilson Viana, aquele abraço. Ângela, ali da loja Shopping da Utilidades. Claro que a gente aprende, né? Com vontade e permissão dele. Bênção de Deus, meu querido. Vamos de música. Lembrando que você pode interagir comigo, né? WhatsApp 47 4799-268-5364 ou arroba Rubens Melodia. Canta aqui na Melodia, programa Amanhã com Deus, Giovanni Rios, merecedor de alabanças. Te muito bem-vindo, irmão. Deus te bendiga.
2: Olá.
1: Una canción en español para mi hermanito Ramonito y Paola en Argentina.

Graças a Deus, gratidão a todos vocês, gente, que estão conosco nessa manhã. Deus é bom o tempo todo Deus é bom, né? 10 horas e 3 minutos agora, 10 e 3. Eu tenho uma pergunta para fazer para você. Quando alguém te fere, quando alguém te machuca, quando você sabe que alguém falou algo de você, algo que no fundo nem é verdade, às vezes a história não é aquela, é outra história, mas não tem aquele velho ditado que o perigo de passar as coisas para frente não é contar o conto, é aumentar um ponto. Muitas das vezes as pessoas dizem coisas que não é. E quando a gente sabe através de outras pessoas que disseram, a gente acaba se entristecendo, né? Aquilo funciona como um intruso em nós, como algo que penetrou em nós, porque nós deixamos aquilo penetrar em nós e, né, ao contrário do que eu vou te falar agora, né, nós deveríamos fazer da mesma forma de que acontece nesse processo. Você sabe como é que se forma uma pérola? O processo da formação de uma pérola. Uma pérola se forma quando um molusco, como uma ostra ou um mexilhão, se defende de um corpo estranho que entra na sua concha. O processo da formação, como é que acontece? O intruso, um pequeno parasita, um grão de areia, um pedaço de concha, entra entre a concha e o manto, tecido que protege os órgãos do animal. Aí começa a defesa. O animal sente irritação e começa a cobrir o invasor com finas camadas de nácar ou madre pérola, uma mistura de carbonato de cálcio e proteínas. Aí o que que acontece? O resultado dessa defesa. Com o passar dos anos, a camada sobre camada de nácar se acumulam ao redor do corpo estranho, transformando o incômodo em uma pérola lisa e brilhante e de grande valor. Amém? Quanto tempo demora isso? Esse processo pode levar, esse processo de modo natural, existe um modo também, né, que as pessoas implantam, os produtores de pérolas, não são pérolas falsificadas, são pérolas reais, mas é implantado, não é um processo natural que acontece, né? Mas no processo natural, isso leva em média de 1 a 3 anos, podendo chegar até 5 anos para formar uma pérola. Amém? E quando isso acontece conosco, quando nós deixamos algo entrar em nós e nós não encapsulamos aquilo com oração, com perdão, com o poder do Espírito Santo, né, em nós forma também não uma pérola, mas forma coisas indesejáveis em nós, né? E quando nós liberamos o perdão e nós não nos importamos, nós não vamos ficar batendo naquela pérola, batendo naquela pedra, malhando ferro frio e deixando aquilo se transformar num pesadelo, num tormento para nós. Amém? Né? Devemos fazer como a pérola, como faz a ostra. Entrou o invasor, vamos transformar em algo de grande valor. Amém? Tem uma canção do Voz da Verdade que conta bem essa história. A canção é antiga, antiquíssima. É Ostra e Pérola, Voz da Verdade. Vamos ouvir essa canção e depois então eu vou rodar a música da irmã Margarete. Ela já até sorriu porque ela sabe qual é a música, né? Sabe, claro que sabe. Profetiza, Filhos do Homem. Depois, na sequência, nós vamos ouvir uma belíssima reflexão para hoje com a irmã Margarete. Deixa eu ver se alguém está comigo aqui. Bênção de Deus. Glórias a Deus. Vamos de música então. Pastor Donizete, dos Estados Unidos, Pastor Armando, aquele abraço para vocês. Irmão Luiz, família Lima,
Glórias a Deus. Olha só, gente, falando em família, hoje eu vi algo que alegrou por demais o meu coração. De verdade. Amém? Alegrou muito mesmo, né? É, um pai fica pra lá de bobo, né? Quando alguém é, nós ficamos felizes quando alguém curte alguma coisa nossa, né? E quando esse alguém é um dos nossos filhos, fica mais ainda. Eu postei, né, o trabalho que eu fiz ali no Shopping da Utilidade em Balneário Camboriú. O meu filho curtiu e colocou um comentário: mas você é o cara, te amo, pai. Isso hoje de manhã me deixou emocionado, porque o meu filho me elogiando pelo trabalho, pelo meu jeito de ser, extrovertido, né? Na verdade, um bobo alegre. Muitas pessoas não me entendem, mas eu gosto de ser assim, e foi assim que Deus me fez, e assim eu vou seguir até o dia que Ele me chame. Canta Voz da Verdade, Ostra e Pérola, na seguida Profetiza Filhos do Homem, depois então a irmã Margarete. Judite, bom dia, Judite. Tá preparando as malas aí, Judite? É, prepara as malas. tá pertinho do dia. Amém? Glórias a Deus. Irmã Jusilei, cadê você? Nossa, ninguém se manifestou hoje? Vamos de música. 10 horas e 10 minutos. 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
1: Graças a Deus, 10 horas e 17 minutos. 10 horas e 17 minutos agora, chegado o momento nobre aqui do programa Amanhã com Deus, é o momento de cortar o bolo, né? E eu quero uma fatia bem grande desse bolo. Amém. Eu creio que Deus tem uma fatia generosa para você também. Irmã Margarete, bom dia, deixa Deus te usar.
2: Bom dia, Rubens. Bom dia a todos. Quero agradecer a Deus por mais esse dia e por você que está conosco e convidar você a fazer essa programação conosco. Sim, ir às nações, mas de que forma, irmã Margarete, estando aí, adorando a Deus, reconhecendo que Ele é o mesmo. É o mesmo que está aqui comigo, é o mesmo que está aí com você. E é o mesmo que pode alcançar alguém. Um coração que nesse dia clama pelo socorro dEle. Até lá do outro lado do oceano. Então você pode e você deve cumprir o seu chamado. O nosso chamado, queridos, de intercessor é para todos. É para todos. Então a irmã Margarete, antes da melodia, achava que tudo que Deus tinha para mim, né, era ser uma intercessora. Mas Deus foi me colocando, né, em outras posições, em outros lugares que Ele tinha para mim. E aqui estou, porque é Ele que faz o impossível. Ele faz só o impossível. Agora, aquilo que é possível a mim e a você, nós precisamos fazer. Então, você quer cumprir o chamado de Deus, fazer a obra de Deus, agradar, alegrar o coração de Deus por aquilo que Ele já fez, que foi entregando a Jesus Cristo por mim e por você? Você pode estar aí aonde você está, intercedendo, clamando, pedindo, usando esse dom, porque é um dom de Deus, queridos. E é para todos aqueles que se colocam na dependência da graça e da misericórdia de Deus. Então Deus pode sim ouvir, né, e responder o seu clamor nesse dia, a sua oração. Eu falando isso agora, me veio à minha mente um filme que eu e Rubens assistimos há muito tempo atrás. Eu não lembro nem o nome do filme, Rubens. Mas era um homem que não conhecia do Evangelho, mas a família começou a conhecer sua esposa, e ele era um homem muito adverso às coisas de Deus, muito rude com a família, com a esposa. E um dia, um menino pequeno, menos de 10 anos, bem menos, eu lembro que no filme ele orou, ele intercedeu por aquele pai. E Deus recebeu a oração dele, a intercessão, né, o clamor pela vida do seu pai. E Deus usou um homem de muito longe e falou com aquele homem em sonho que Deus ia levar ele, levar aquele homem a um trabalho, né? A um trabalho evangelístico naquela cidade onde aquele menino Morava e orava pelo pai e orou naquela madrugada, na mesma hora, eu posso me recordar que Deus ouviu e Deus já falou com o homem que ele ia usar. E esse homem foi a esse trabalho. Eu não me recordo muito do filme, porque faz muito tempo. Não lembro o nome do filme. E esse pregador do evangelho, ele foi. E ele se hospedou nessa casa. E ali Deus usou ele de uma forma tremenda. E aquele homem foi salvo. Então isso é a resposta de uma oração que agrada a Deus. Uma oração dirigida por Deus. Então você pode hoje mesmo ser usado por Deus, dirigido por Deus, para fazer uma oração assim por alguém. Aleluia. Seja quem for, seja alguém da sua casa, da sua família, Deus pode te levantar para interceder por alguém que você nem conhece, nem imagina, lá do outro lado do oceano, né? Nós somos testemunha, né, Rubens? Que Deus já ouviu, né, nosso clamor de intercessão. E Deus falou com pessoas, né, de outro lado do oceano. E Deus realizou aquele clamor, aquela intercessão através de outra vida. Aleluia! Eu gosto de falar aqui, queridos, daquilo que eu já vivi, daquilo que eu já, né, compartilhar, porque é maravilhoso. Sim, é maravilhoso, é muito edificante. Nós vimos, sentimos e recebemos o agir do nosso Deus. Aleluia! Eu me lembro agora, eu não preciso nem falar do filme, né? Mas foi algo assim que me marcou, porque eu já vivi experiência assim. E se você nunca viveu, você pode viver. Pode ser hoje mesmo. Amém, queridos? Então eu quero deixar aqui, né? Isso é um testemunho, né? É um testemunho. Às vezes Deus não vai usar você ali no seu lar, ou Deus não vai usar alguém da sua igreja, mas Deus vai usar alguém que você nem conhece, que está muito distante. Mas Deus vai levar essa pessoa a interceder, até mesmo te abençoar numa necessidade que você está passando. E Deus conhece as pessoas que podem ser resposta de oração, e Deus vai falar. E é assim que Deus tem feito. Então eu compartilho isso com muita gratidão no meu coração, com muita reverência, com muita empatia, queridos. Porque o que eu quero falar hoje é um pouquinho de empatia, né? Aqui em Tiago 1:27 nos diz assim, ó, que a religião que Deus, o nosso Pai, aceita como pura e imaculada é esta: cuidar dos órfãos e das viúvas em suas dificuldades e não se deixar corromper pelo mundo. Então essa é a verdadeira religião, é a religião que Deus, o nosso Pai, aceita, queridos. Aleluia! Sim, eu estou passando um período a qual Deus tem movido o meu coração. E eu sei que não é porque a irmã Margarete é boazinha ou quer fazer boas obras. Não, é o amor de Deus. E você também pode se colocar na brecha, né? Para que Deus produza em você, através de você, essa empatia, queridos. Então não permita que as pessoas, né, saiam da sua presença sem sentirem, se sentirem, né, melhores. Nós precisamos estar muito atentos, porque às vezes Deus usa uma situação, uma pessoa vem, né, conversar com você, vem trazer alguma dificuldade que está enfrentando, e você não se deixa ser sensível à voz do Espírito Santo. Você precisa se deixar ser, né, de uma forma assim, usado por Deus. Então, quando alguém, isso é uma experiência que eu tenho vivido, quando alguém te procurar com alguma necessidade, seja ela física, espiritual, material, ouça com atenção, tenha empatia pela dor do teu irmão. Então não saia, né, da sua presença, da presença daquela pessoa, sem se sentir, sem que ela se sinta, né, melhor. Ela precisa, queridos, muitas vezes, colocar algo para você, sentindo que ela vai ter alguma resposta de Deus. E quando nós somos sensíveis a ouvir o nosso próximo, a ouvir a Deus, Deus dá a instrução, Deus dá a palavra certa. Mas nesse mundo em que estamos vivendo, né, há muita correria, e muitas vezes nós deixamos essas situações que Deus coloca à nossa frente, ao nosso cuidado, nós deixamos passar, queridos, desapercebido. E aquilo que Deus queria fazer, né, através de nós, não é feito. Não é feito. Às vezes as pessoas nos procuram, a gente ouve. Se nós não puder fazer nada, mais ao menos uma oração, ore. Ore com simplicidade mesmo, com humildade. Porque o nosso Deus, queridos, Ele não precisa de palavras bonitas, não. Ele precisa só de um coração aquebrantado, contrito diante dEle, para que Ele receba a sua oração, a sua intercessão, né? E faça aquilo que só Ele pode fazer. Queridos, nenhum de nós vive totalmente isolados, não. Todos nós vivemos diariamente cercados de pessoas que, na maioria das vezes, não conhecemos. Contudo, nossas atitudes podem revelar muito a nosso respeito. Sim, a nossa atitude, a nossa resposta, ela pode revelar muito ao nosso respeito, levando as pessoas a perceberem, queridos, o quanto somos parecidos com Jesus. Isso pode parecer simples. Como você costuma, né, passar muitas vezes? Fala, Rubens.
1: Deus tem falado algo comigo, Margarida, que é muito interessante. Que ser imitador de Cristo é tu sentar com o traidor na mesma mesa, tu saber que ele vai te trair ou que já te traiu, e tu tratar com a mesma dignidade que todos os outros que estão à mesa. Isso é tão difícil de fazer, né?
2: Foi Jesus fez, né?
1: Mas Jesus fez.
2: E ele deu exemplo. E
1: sim, ele é nosso exemplo em todas as situações.
2: E ele diz que é para nós sermos imitadores.
1: Imitadores, né? Ser meus imitadores, né?
2: Então é isso, né, Rubens? Então, queridos, isso pode parecer, né, simples. Como que você costuma tratar essas pessoas, né? Às vezes, queridos, até mesmo o porteiro do seu prédio, você passa, dá um bom dia ou uma boa tarde, ou até mesmo, né, aquelas pessoas que nos atendem nos estabelecimentos, né? Estabelecimentos comerciais.
3: Cumprimentar o lixeiro, né?
2: É, tratar com gentileza os colegas de trabalho. Como você tem tratado os colegas de trabalho? Que você sabe que ele é chato com você, que ele é traidor, né, Rubens? Que ele é crítico a seu respeito.
3: Cri-cri, né?
2: Cri-cri, né? Mas nós precisamos demonstrar empatia, queridos, por alguém que passa por uma situação difícil. Às vezes a pessoa sofre por aquilo que é. Mas nós precisamos, né, demonstrar empatia. Esses são apenas alguns exemplos, querido, do nosso dia a dia. Mas o suficiente para nos dar uma boa noção de quanto podemos ser melhores com as pessoas ao nosso redor. A irmã Margarete, eu procuro, né? Eu procuro. Se chega alguém na minha casa, porque nem todos os dias nós estamos bem, queridos. Tem dia que a gente tá chato, né? Mas qual deve ser o nosso comportamento, né? Com as pessoas que convivem ao nosso redor. As pessoas às vezes não têm a culpa daquela situação que estamos vivendo. E aí assim, nós precisamos ter, né, empatia, queridos. Para que Deus trabalhe. Então, irmã Margarete, assim como você tem se esforçado, sim, para ter essa empatia, para ser gentil, né? Ter um bom relacionamento com as pessoas. Não para nos mostrar que somos melhores do que elas, não. Sim, queridos, ou seja, a vida é sobre o que podemos fazer ao menos aos menos favorecidos. Sim, porque a vida é assim. E nós precisamos tratar aquelas pessoas menos favorecidas, aqueles que vivem, né, à margem da sociedade, aquele que se sente, né, abandonado, desvalorizado. Então, nós temos uma tarefa diante do Senhor. E nós precisamos compreender que às vezes Deus nos põe em lugares e situações, queridos, estratégicas para falar do amor dEle. Às vezes aquela situação ali que você queria mais é fugir, é Deus te colocando ali para falar do amor dEle. Então nós temos sido sensíveis a isso? Nós precisamos, querido, nos lembrar. Fala, Rubens. Ah, tá. Estou falando muito longe do microfone, né? Então nós precisamos nos lembrar de que de nada vale uma parede repleta, querido, de diplomas e títulos, se não fazemos diferença na vida do próximo. Sem Jesus não somos nada. Tudo é dele e tudo é para ele. A grande situação que aprendemos ao agir com humildade é que a humildade não nos torna melhores que as outras pessoas, ela nos se torna, queridos, ela nos torna cada dia mais parecidos com Jesus. Então, através dessas pessoas, nós podemos nos tornar mais parecidos com Jesus, agindo da forma com que Ele quer que nós haja, né? E esse é o verdadeiro, queridos, norte que a nossa vida deve seguir, pois somente sendo verdadeiros imitadores, né? Sendo verdadeiros imitadores de Cristo é que podemos, de fato, sentir o seu amor. Então, tenha atitudes, hoje mesmo, que o farão mais parecidos com o Mestre. Hoje Deus vai nos dar oportunidades. Não esqueça, Rubens, Deus vai nos dar oportunidade. Queridos, muitas vezes o que eu falo aqui, eu sou provada a viver no mesmo dia. Deus coloca situações à minha frente. E como que eu vou reagir? Então, o nosso relacionamento, a nossa empatia com o nosso próximo é muito importante. Eu quero dizer para você que eu sofria muito com isso. Sim. Até mesmo dentro do meu lar. Porque eu tinha dificuldade de relacionamento, de empatia. Mais com meu esposo e com meu filho. E Deus trabalhou fortemente ao meu coração. E trabalha todos os dias. Todos os dias. E Ele vai trabalhar no meu e no seu coração até o fim. E como que estamos hoje, né? Ele permite, queridos, para que nós tenhamos atitude. Para que nós venhamos parecer, né? Ser mais parecidos com o Mestre. Então não adianta só eu falar. Eu preciso viver, você precisa viver. Ah, irmã Margarete, mas para mim não dá não. Eu não consigo não. Sim, muitas vezes nós não conseguimos. Mas é onde entra a palavra do Senhor que nos diz assim, ó, esforça-te e eu te ajudarei. Como me esforçar? Me esforçar para me sujeitar a Cristo. Não é me sujeitar para mudar aquela situação, não é me esforçar para me sujeitar a Cristo, porque daí é Ele que vai fazer aquilo que nem eu e nem você podemos fazer.
3: Ninguém liberta ninguém, a palavra de Deus diz sim. Cristo vos libertar verdadeiramente sereis livres.
2: Sim, amém, né, Rubens? O Rubens está dizendo que ninguém liberta ninguém. Porque a palavra nos diz, se Cristo, né, nos libertar verdadeiramente, seremos livres. Então, Ele tem poder. Nós não temos. Nós podemos orar, interceder, amar, né? Ter empatia pelas pessoas menos favorecidas ou aquelas que às vezes não têm o mesmo entendimento, a mesma visão espiritual que nós temos, que nós já crescemos, né? Às vezes a outra pessoa, ela tem área da vida dela que ela supera nós, que nós mesmos não vivemos. Então, por que vamos olhar para aquela área que Deus ainda não encontrou, né, liberdade para transformar, para libertar, porque Deus quer encontrar liberdade, queridos, em mim, em você. Ele quer. Ele não vai arrombar a porta do meu e do teu coração, não. Tem um que faz isso. O ladrão, né? Aquele que vem para roubar, matar e destruir. Mas o Senhor Jesus, Ele veio, né? E Ele vem a cada dia E ele virá, né? Para nos dar vida e vida em abundância. Amém, queridos? Então, isso é só um pouquinho, né? Daquilo que o Senhor tem para nós hoje. Mas Ele tem muito mais, queridos. Ele pode ministrar no meu e no teu coração. Todo dia. Eu estou trabalhando e estou conversando com Deus. E o Espírito Santo, aquele amigo fiel, verdadeiro, aquele que não nos abandona, aquele que habita em nós, que faz morada. Nós precisamos deixar Ele fazer morada e cuidar para não entristecer Ele. É, quando nós não agimos conforme a direção, a orientação, a estratégia dEle. Ele nos dá, queridos, direção. Ele nos dá estratégia muitas vezes. Ontem eu ainda comentava com o Rubens. Tem vidas que tu tem que ganhá-las só no amor. Só. E todos nós somos assim. Queremos ser ganhados, né, no amor. E para isso nós precisamos ter essa empatia, queridos. Glória a Deus. Então nós precisamos ter essa empatia, né? Que é a capacidade de se colocar no lugar de outra pessoa para compreender os sentimentos, as ideias e as perspectivas dela. Precisamos nos sentir, né? As pessoas precisam se sentir, queridos, amada, protegida, que alguém faça alguma coisa por ela. Ela quer se espelhar, queridos. Ela quer se espelhar na reação emocional. Tudo que ele vai fazer é olhar para mim, para você. E nos ver como um espelho, né? Nos ver Cristo através da nossa vida. Não somos nós que vamos salvar através da atitude, não. É Jesus. Mas as pessoas, elas precisam, elas desejam, elas buscam isso. Se olhar no espelho, né? Nós somos o espelho de Cristo. Então nós precisamos ter essa reação para com as pessoas, queridos. Compreender, né, a situação do outro e sentir vontade de agir para ajudar. Às vezes eu preciso me vigiar, me policiar, porque quando eu vejo, né, uma situação de outra pessoa, eu já quero logo ajudar, fazer alguma coisa. E eu tenho que me cuidar, porque às vezes o meu querer, né, não posso deixar o meu querer estar à frente de Deus, porque eu sei que Deus, Ele pode mudar, Ele pode agir, Ele pode fazer o impossível. Mas tem coisas que são possíveis e a pessoa não consegue fazer. Então eu quero de alguma forma mudar, né? Mas eu quero dizer para você que só Jesus faz o impossível. Amém, queridos? Então eu quero convidar você a prestar atenção no que as pessoas dizem. Sim, muitas vezes nós interrompemos, queridos. E nós precisamos prestar atenção à pessoa, sem interromper. Às vezes ela precisa daquele desabafo. Muitas vezes não deixamos, né, nem a pessoa falar aquilo que ela tem necessidade. É uma necessidade dela expor a dor dela. E nós não devemos, né, interromper. Muitas vezes até planejamos, né, uma resposta muito rápida. Não. Não dê uma resposta sua. Espere, ore a Deus, peça a Deus, ao Espírito Santo, que tome a direção, que dê a resposta certa. Quantas vezes já aconteceu isso? E quando nós fizemos, quando nós agimos assim, queridos, eu já vi, né, na vida do meu esposo, na minha vida, situações complicadíssimas que Deus permitiu nós passar, né, para agir através de nós. Não, não devemos ter a resposta nossa, mas na hora nos aquebrantarmos e pedir para o Senhor. Quantas vezes eu já disse: Senhor, o que eu faço agora? E o Espírito Santo dá direção. E muitas vezes, queridos, nós agimos muito rápido. Já vamos logo julgando, criticando, e não é isso. Ainda que a outra pessoa esteja errada, não se apresse em julgar, em criticar. Tenha empatia. Aleluia. Sim. Eu quero convidar você a estarmos orando e se alimente nessa palavra, nesse dia, né? Eu quero convidar você a ir para o Salmo 119. Vá para o Salmo 119 para você ver o quanto você vai aprender, né? Salmo grande, mais um salmo que nos ensina, sim, queridos, muito, muito, muito, muito. Então eu quero deixar, né, esse salmo para você. Se você não conseguir meditar nele todo hoje, ele tem 176 versículos. Aqui o 160 nos diz: a tua palavra é a verdade desde o princípio, e cada um dos teus juízos dura para sempre. Eu deixo esse salmo para você. Você vai ver, você vai receber do Senhor um alimento, queridos, assim, que vai te deixar forte espiritualmente, meditando nesse salmo. Amém? Deus abençoe, e eu convido você a estarmos orando. Podemos orar, Rubens, ou vamos ouvir um louvor? Música.

Glória a Deus. Eu creio que você meditou na letra desse louvor. Linda. Espírito Santo de Deus fala aos nossos corações de uma forma tremenda. E nesse louvor, Ele nos diz, Ele não quer só ser o nosso dono, Ele quer ser o nosso amigo. Aleluia. Sim, isso é empatia, queridos. Então eu quero louvar a Deus por você que tem aprendido que Ele é teu amigo. E você que não tem aprendido ainda, receba nesse dia a instrução do Senhor, reconhecendo que Ele é o teu amigo, que Ele está sempre contigo, que Ele é o nosso socorro presente na angústia, na dor, na tribulação. Ele quer nos dar paz, sim, em meio às situações adversas. Ele quer nos conceder a sua graça, a sua paz, para que nós viva nessa paz, mesmo no caos que vive o mundo, né? Mas nós estamos nesse mundo, mas nós não somos, Pai, mais desse mundo. E nós temos a Ti, que és o nosso dono, nosso amigo, e que nos ajuda, nos fortalece, mesmo em meio às adversidades, à enfermidade, à dor, à tribulação, à angústia, à fome. Porque a Sua palavra, Pai, nos diz que nada disso pode nos separar do Teu amor. Então, muito obrigada, Deus, por esse amor. Obrigada por esse dia. Obrigada, Senhor.

para que você viva essa graça, essa paz, na dependência do Espírito Santo de Deus, porque Ele caminha conosco, Ele habita em nós, e Ele quer fazer morada no seu coração, no meu coração, no seu coração. Eu desejo a todos um dia na graça e na paz do Senhor. E não sei como vai ser o dia de amanhã, né? Estamos aí com alguns planos, alguns projetos, mas eu creio que o Senhor vai nos permitir de estarmos aqui, e você é nosso convidado. Amém, queridos? Deus abençoe o seu dia e fique com Deus. Amém?

É, gente amiga, 11 horas e 4 minutos agora, 11:04, e nós chegamos ao final de mais um programa Amanhã com Deus. Muito obrigado pelo carinho da tua audiência. Deus te abençoe grandemente em nome de nosso Senhor e Salvador Jesus Cristo. Glórias a Deus por tua vida. Amém. E como a irmã Margarete falou, a gente não sabe o que vai acontecer amanhã ainda. Amanhã é aniversário da irmã Margarete, né? E eu tenho que ir a Florianópolis buscar uma pessoa. Ainda não está decidido se que horas que a gente vai. Oramos a Deus agora aqui no estúdio, enquanto tocava essa música da Shirley Carvalhais, e vamos ver o que Deus tem para nós, tá bom? Bênção de Deus, glorificado é o nome do Senhor Jesus Cristo. E hoje especialmente eu vou rodar um arquivo do pastor Edson Bruno, Os Padrões da Vida em Cristo, né? Embasado no que a irmã Margarete falou, tá bom? Bênção de Deus, muito obrigado, Deus abençoe a tua vida e até amanhã, se Deus assim nos permitir, né? Ou então a gente vai colocar um reprise, não decidimos ainda como é que vai ser, tá bom? Bênção de Deus, fique com Deus e até a próxima. Tchau!

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1: Seja muito bem-vindo a mais um Encontro com a Palavra. Nós estamos estudando a carta de Paulo aos Filipenses. Iniciamos esse estudo no programa passado falando sobre o capítulo 2 e comentando sobre as pessoas que Paulo citou como exemplos de vida em Cristo. Paulo citou o próprio Jesus a si mesmo e também a Timóteo. No final do segundo capítulo, Paulo mencionou um homem chamado Epafrodito que levou a ajuda dos filipenses para Paulo na prisão. Paulo escreveu assim: "Penso que será necessário enviar-lhes de volta Epafrodito, meu irmão, cooperador de lutas, mensageiro que vocês enviaram para atender às minhas necessidades, pois ele tem saudade de todos vocês e está angustiado porque ficaram sabendo que ele esteve doente. Mas Deus teve misericórdia dele, e não somente dele, mas também de mim, para que eu não tivesse tristeza sobre tristeza. Por isso, logo o enviarei, para que quando o virem novamente, fiquem alegres e eu tenha menos tristeza. E peço que vocês o recebam no Senhor com grande alegria e honrem homens como este, porque ele quase morreu por amor à causa de Cristo, arriscando a vida para suprir a ajuda que vocês não me podiam dar." Existem níveis de comunhão dentro do corpo de Cristo. Paulo nos mostra isto apontando Epafrodito como exemplo. Paulo declara como seu irmão. Não era para todo mundo que ele dizia isso. Para Paulo, e essa também é minha opinião, as Escrituras nos ensinam que quando nascemos de novo, recebemos de Jesus o direito de sermos filhos de Deus. Nem todo ser humano é filho de Deus. Quando Paulo se referiu a Epafrodito como seu irmão, ele estava se referindo a alguém que tinha recebido de Cristo o poder e a autoridade de se tornar ou de se autodeclarar filho de Deus, o que nos torna irmãos. Paulo também se refere a Epafrodito como seu cooperador. Ele também não dizia isso de todo mundo, não. Havia muitos irmãos no corpo de Cristo que não eram cooperadores de Paulo. Amós, no Velho Testamento, lançou a pergunta: duas pessoas andarão juntas se não tiverem acordo, ou se não estiverem em acordo? Também tenho muitos irmãos em Cristo e os amo, assim como eles me amam, mas não andamos juntos, nem trabalhamos juntos, porque não concordamos. Ainda assim, nós somos irmãos. Por outro lado, há outros irmãos que trabalham comigo no mesmo barco, enfrentando as mesmas coisas. Paulo também se refere a Epafrodito como companheiro de lutas, mais um título que poucos receberam. Um companheiro de lutas para Paulo era alguém que tinha arriscado sua vida em Cristo e por Cristo. Epafrodito estava disposto a oferecer sua vida para levar a oferta que os filipenses tinham mandado para Paulo. E Paulo conta que ele quase morreu. Portanto, estes são os níveis de comunhão: irmão, cooperador e companheiro de lutas. Depois disso, Paulo caminhou para um nível de comunhão mais profundo. Ele se refere a Epafrodito como mensageiro que tinha sido enviado pela igreja de Filipos como um ministro para atender Paulo. A palavra ministro significa servo. Com toda certeza, Epafrodito é um tremendo exemplo de vida em Cristo. Essa deve ser nossa filosofia e paixão para viver em Cristo: engrandecê-lo em nosso corpo, quer seja pela vida ou pela morte. Se paixão pela vida em Cristo puder ser definida como o viver é Cristo e o morrer é lucro, Epafrodito então é um dos grandes exemplos e padrões do que significa viver em Cristo. Recapitulando então, nós observamos no capítulo 1, a ideologia, a filosofia, a paixão e a disposição ou decisão de viver em Cristo. Mas, no capítulo 2, temos a aplicação desta filosofia e paixão da vida em Cristo e os padrões práticos para viver em Cristo. No capítulo 3, descobrimos qual é o propósito e a recompensa de se viver em Cristo. Paulo conta quais foram os resultados da sua experiência de conversão. Ele diz: "Se alguém pensa que tem razões para confiar na carne, eu ainda mais." Ele passa a citar tudo o que considerava vantagem antes de conhecer Jesus. Por exemplo, ser fariseu, hebreu, de hebreus, da tribo de Benjamim. Essas coisas, antes de Paulo conhecer Jesus Cristo, eram motivo de orgulho para ele. O que aconteceu depois que ele teve seu encontro com Cristo? Ele escreveu: mas o que para mim era lucro, passei a considerar como perda por causa de Cristo. Mais do que isso, considero tudo como perda, comparado com a suprema grandeza do conhecimento de Cristo Jesus, meu Senhor, por quem perdi todas as coisas. Eu as considero como esterco, para poder ganhar Cristo e ser encontrado nele. Não tenho a minha própria justiça que procede da lei, mas a que vem mediante a fé em Cristo, a justiça que procede de Deus e se baseia na fé. Quero conhecer Cristo, o poder da sua ressurreição e a participação em seus sofrimentos, tornando-me como ele em sua morte, para, de alguma forma, alcançar a ressurreição dentre os mortos. Não que eu já tenha obtido tudo isso ou tenha sido aperfeiçoado, mas preciso para alcançá-lo, pois para isso também fui alcançado por Cristo Jesus. Irmãos, não penso que eu mesmo já o tenha alcançado, mas uma coisa faço: esquecendo-me das coisas que ficaram para trás e avançando para as que estão adiante, prossigo para o alvo, a fim de ganhar o prêmio do chamado celestial de Deus em Cristo Jesus. Todos nós que alcançamos a maturidade devemos ver as coisas desta forma. E se em algum aspecto vocês pensam de modo diferente, isso também Deus lhes esclarecerá. Então somente vivamos de acordo com o que já alcançamos. Nesse capítulo, o apóstolo Paulo conta como conhecer a vontade de Deus. Esta é a pergunta que os pastores mais ouvem. Você acredita que Deus tem uma vontade boa, agradável e perfeita para você? Bom, eu creio que sim. Você consegue descobrir qual é a vontade de Deus? Eu creio que sim também. Nesse capítulo, Paulo dá a receita para descobrir a vontade de Deus para a nossa vida. Este capítulo ensina que o propósito de viver em Cristo é obter tudo ou ser aperfeiçoado, pois para isso fomos alcançados por Jesus Cristo. Nesta passagem, Paulo usa vários termos esportivos, como avançar, prosseguir para o alvo, ganhar o prêmio. Quando Paulo estava na estrada de Damasco para prender e levar à morte os seguidores do caminho, Jesus o tomou como o alvo naquele momento e o alcançou. A partir de então, era Paulo quem buscava sempre alcançar aquilo para o que ele foi alcançado por Jesus. Mas como descobrimos o propósito para o qual Jesus nos alcançou? Paulo tem a resposta. Primeiro, observe que houve uma revolução quando Paulo se converteu e ele passou a ter uma forte decisão: descobrir a vontade de Deus para a sua vida. Paulo passou a buscar a justiça que não vem por merecimento ou por boas obras, mas a justiça que vem pela fé em Jesus Cristo. É sobre esta justiça que Paulo falou nas cartas aos Gálatas e aos Romanos. Paulo passou a buscar um relacionamento com o Cristo vivo e o poder da ressurreição de Jesus Cristo em sua vida. É como se Paulo estivesse numa corrida com regras estabelecidas. Essas regras nos levam a conhecer a vontade de Deus para nossas vidas. E o prêmio, ou a medalha dessa corrida, é o prêmio do chamado celestial de Deus em Cristo Jesus. Devemos viver de acordo com a luz que Deus nos tem dado. Imagine um carro que roda por onde a luz dos seus faróis iluminam, ele segue de acordo com essa luz. Se você viver de acordo com a luz que Deus tem dado a você, ele lhe dará mais luz para caminhar mais dentro de sua vontade, vamos dizer assim. Já no terceiro capítulo, Paulo fala sobre duas coisas. A primeira refere-se ao propósito de viver em Cristo, que é alcançar aquilo para o qual fomos alcançados por Cristo. O propósito dos discípulos de Cristo é prosseguir para o alvo, para o objetivo, para o prêmio do chamado de Deus que está em Cristo Jesus. Paulo fala também sobre como descobrir qual é este propósito. Através da obediência, experimentamos a perfeita vontade de Deus para nossas vidas. Ao falar sobre o prêmio desta corrida, Paulo apresenta outras pistas que nos levam a descobrir a vontade de Deus. Ele escreve: não penso que eu mesmo já o tenha alcançado, mas uma coisa faço: esquecendo-me das coisas que ficaram para trás e avançando para as que estão adiante. O que Paulo fala aqui implica em estabelecer prioridades e se fixar nelas. Assim como Paulo, Davi também estabeleceu prioridades para a sua vida. Observe o que ele escreveu no Salmo 27. Uma coisa pedi ao Senhor, e é o que procuro, que eu possa viver na casa do Senhor todos os dias da minha vida, para contemplar a bondade do Senhor e buscar sua orientação no seu templo. A prioridade número um de Paulo era: prossigo para o alvo, a fim de ganhar o prêmio do chamado celestial de Deus em Cristo Jesus. E você? Você tem esta determinação também? Você tem este marco espiritual que dá a convicção de que Jesus já o alcançou? Você tem esta obsessão de conhecer por que Jesus o alcançou e entrou em sua vida? Jesus quer salvar, não é? E isso é muito importante. Mas, além disso, existe algo que Ele quer que você faça. E você acredita nisso? Aqueles que foram criados num lar evangélico por pais tementes a Deus muitas vezes não têm o marco espiritual de quando se converteram a Jesus Cristo, como Paulo teve, cujo encontro com Jesus revolucionou toda a sua vida. Essas pessoas, entretanto, são marcadas espiritualmente quando recebem o chamado para a vontade e a obra de Deus. O estudioso Dr. Kenneth Scott, ele afirmou que, em mais de 2000 anos da história da Igreja, as pessoas que mais foram usadas por Deus para estabelecer a sua obra na Terra foram pessoas vindas de lares evangélicos e não os que tiveram uma conversão como a de Paulo na estrada de Damasco. Paulo enfatiza em suas cartas o presente propósito da nossa salvação. Em Efésios, capítulo 2, versículos 8 e 9, ele afirmou: pois vocês são salvos pela graça, por meio da fé. E isso não vem de vocês, é dom de Deus, não por obras, para que ninguém se glorie. É assim que somos salvos. No versículo 10, Paulo continuou: porque somos criação de Deus realizada em Cristo Jesus para fazermos boas obras, as quais Deus preparou antes para nós as praticarmos. Esse é o propósito da nossa salvação. Nesse capítulo 3 de Filipenses, Paulo afirma que Jesus nos salvou para dar salvação eterna. Mas, além disso, Ele também nos salvou porque tem algo que quer que façamos hoje, aqui na Terra. Existem obras pré-determinadas para cada um de nós e Jesus quer que andemos nelas. Quando você tem a obsessão, ou seja, a mesma determinação que Paulo tinha para fazer a vontade do Senhor, então, de acordo com Filipenses, capítulo 3, você descobre o prêmio para viver em Cristo, que Paulo chama de chamada celestial de Deus em Cristo Jesus. Paulo tem muito a nos esclarecer sobre como ganhar esse prêmio. Hoje temos que ficar por aqui, mas não perca o próximo programa.
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3: Indo pregai dizendo: é chegado o reino dos céus. Curai os enfermos, ressuscitai os mortos, limpai os leprosos, expulsai os demônios. De graça recebestes, de graça dai. Mateus 10, 7 e 8.

0: 11:32.
1: Tenho posto o Senhor continuamente diante de mim. Porquanto Ele está à minha mão direita, não serei abalado. Salmos 16:8.
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a nossa leve e momentânea tribulação produz para nós cada vez mais abundantemente um eterno peso de glória. 2 Coríntios 4:17.

0: porque Deus amou o mundo de tal maneira que deu seu Filho unigênito, para que todo aquele que nele crê não pereça, mas tenha a vida eterna. João 3,16.
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2: 11 horas e 47 minutos.
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0: isso não desfalecemos. Mas ainda que o nosso homem exterior se corrompa, o interior contudo se renova de dia em dia. 2 Coríntios 4:16.
1: 11 horas e 52 minutos.

Não és tu aquele que secou o mar, as águas do grande abismo, o que fez do fundo do mar um caminho para que por ele passassem os remidos. Assim voltarão os resgatados do Senhor, e virão com júbilo a Sião, e haverá perpétua alegria sobre as suas cabeças. Gozo e alegria alcançarão, e a tristeza e o gemido fugirão. Isaías 51, 10 e 11.

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1: 12 horas e 1 minuto.
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Rogo-vos, pois, irmãos, pela compaixão de Deus, que apresenteis os vossos corpos como um sacrifício vivo, santo e agradável a Deus, que é o vosso culto racional. E não vos conformeis com este mundo, mas transformai-vos pela renovação da vossa mente, para que experimenteis qual seja a boa, agradável e perfeita vontade de Deus. Romanos 12, 1 e 2.

Sede fortes e corajosos, não temais, nem vos atemorizeis, porque o Senhor vosso Deus é quem vai convosco, não vos deixará, nem vos desamparará. Deuteronômio 31:6.

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1: 12:19.
2: Aquele que diz estar nele também deve andar como ele andou. 1 João 2:6.
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2: Porque o Filho do Homem há de vir na glória de seu Pai com seus anjos, e então retribuirá a cada um segundo as suas obras. Mateus 16:27.

0: Assim diz o Senhor Deus de teu pai Davi: ouvi a tua oração e vi as tuas lágrimas. Eis que eu te sararei. 2 Reis 25.
1: Senhor, nós levantamos a nossa voz a ti, Deus. Nós clamamos a ti, porque é do Senhor que vem o nosso socorro, Deus. Nós chamamos de volta tudo aquilo que foi roubado, Deus. Tudo aquilo que nós perdemos, Senhor. Os sonhos, os planos, Senhor. Foi, Deus, aquilo que um dia já foi festa e hoje é luto, é tristeza, Senhor. Traz de volta, restitui, Senhor. Nos restitui, Deus. Esse é o nosso clamor, Senhor. Nos restitui.

Senhor. O Senhor está com os ouvidos atentos à tua voz, meu irmão. Não cesse

voz ao Senhor. Não se preocupe com quem está ao seu lado. Não olhe para os lados, olhe para cima. E clame ao Senhor. Oh, Senhor, restitui. Assim como foi com a vida de Jó, Senhor, restitui a minha vida também, Deus. A minha casa, a minha família, Senhor. Os meus sonhos, Deus, restitui. Clame ao Senhor. Azeite na nossa ferida, Senhor. Oh Deus, nós precisamos de Ti, Senhor. Restitui a Tua presença, Senhor, a Tua presença em nossa vida, Deus.

0: aleluia. Glória ao teu nome, Senhor. Vamos aplaudir ao Senhor, o Rei dos Reis, aquele que vai restituir a tua vida, meu irmão.
1: Disse-lhes: ide por todo o mundo e pregai o evangelho a toda criatura. Quem crer e for batizado será salvo, mas quem não crer será condenado. E estes sinais acompanharão os que crerem. Em meu nome expulsarão demônios, falarão novas línguas, pegarão em serpentes e se beberem alguma coisa mortífera não lhes fará dano algum. E porão as mãos sobre os enfermos e estes serão curados. Marcos 16, 15 a 18.

0: as três árvores. Imaginemos três pequenas árvores que sonhavam que seriam depois de grandes. A primeira queria ser o baú mais precioso do mundo, cheio de tesouros. A segunda queria ser um grande navio para transportar reis e rainhas. A terceira árvore queria ficar no alto de uma montanha e crescer tanto que as pessoas, quando olhassem para ela, levantassem seus olhos e pensassem em Deus. Mas a primeira árvore acabou sendo transformada num coxo de animais coberto de feno. A segunda virou um simples barco de pesca, carregando pessoas e peixes todos os dias. E a terceira árvore, mesmo sonhando em ficar no alto de uma montanha, acabou cortada em grossas vigas e colocada de lado no depósito. Mas numa certa noite, uma jovem mulher colocou seu neném nascido naquele coxo de animais. E de repente, a primeira árvore percebeu que continha o maior tesouro do mundo. A segunda árvore, anos mais tarde, acabou transportando um homem que acabou dormindo no barco. Mas quando a tempestade quase afundou o pequeno barco, o homem levantou-se e disse ao mar revolto: "Sossega", e entendeu que estava carregando o rei dos céus e da terra. Tempos mais tarde, numa sexta-feira, a terceira árvore espantou-se quando suas vigas foram unidas em forma de cruz e um homem foi pregado nela, pois fora condenado à morte mesmo sendo inocente. Logo, sentiu-se horrível e cruel. Mas no domingo, o mundo vibrou de alegria e a terceira árvore entendeu que nela havia sido pregado um homem para a salvação da humanidade e que as pessoas se lembrariam de Deus e de seu Filho Jesus Cristo ao olharem para ela. O coração do homem pode fazer planos, mas a resposta certa vem do Senhor. Pense nisso.
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2: 12:49.
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tem o Filho tem a vida. Quem não tem o Filho de Deus não tem vida. 1 João 5,12. Daquele dia e hora, porém, ninguém sabe, nem os anjos do céu, nem o Filho, senão só o Pai. Pois como foi dito nos dias de Noé, assim será também a vinda do Filho do Homem. Porquanto assim como nos dias anteriores ao dilúvio, comiam, bebiam, casavam e davam-se em casamento até o dia em que Noé entrou na arca, e não o perceberam, até que veio o dilúvio e os levou a todos. Assim será também a vinda do Filho do Homem. Mateus 24, 36 a 39.

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1: 13 horas em ponto.
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Senhor é a minha luz e a minha salvação. A quem temerei? O Senhor é a força da minha vida. De quem me recearei? Salmos 27:1.

Ele livra e salva, e opera sinais e maravilhas no céu e na terra. Foi ele quem livrou Daniel do poder dos leões. Daniel 6:27.

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1: 13 horas e 16 minutos.
2: Mas vós sois a geração eleita, o sacerdócio real, a nação santa, o povo adquirido, para que anuncieis as grandezas daquele que vos chamou das trevas para a sua maravilhosa luz. 1 Pedro 2:9.
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e a oração da fé salvará o doente e o Senhor o levantará. E se houver cometido pecados, serão perdoados. Confessai, portanto, os vossos pecados uns aos outros e orai uns pelos outros para serdes curados. A súplica de um justo pode muito na sua atuação. Tiago 5, 15, 16.

justo governa sobre os homens, quando governa no temor de Deus. Será como a luz da manhã ao sair do sol, da manhã sem nuvens, quando depois da chuva, pelo resplendor do sol, a erva brota da terra. 2 Samuel 23, 3 e 4.

0: 13:31.
1: Pelo que hoje deves saber e considerar no teu coração que só o Senhor é Deus. Em cima no céu e embaixo na terra não há nenhum outro. Deuteronômio 4:39.
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enxugará de seus olhos toda lágrima, e não haverá mais morte, nem haverá mais pranto, nem lamento, nem dor, porque já as primeiras coisas são passadas. Apocalipse 21:4.

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2: 13 horas e 46 minutos.
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0: esta é a promessa que Ele nos fez, a vida eterna. 1 João 2:25.
1: 13 horas e 52 minutos.

0: Aleluia! Glória a Deus!
1: Tu orarás a Ele, e Ele te ouvirá, e pagarás os teus votos. Também determinarás algum negócio, e ser-te-á firme, e a luz brilhará em teus caminhos. Jó 22, 27 e 28.

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1: 14 horas e 1 minuto.
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0: ensinando-as a guardar todas as coisas que eu vos tenho mandado. E eis que eu estou convosco todos os dias, até a consumação dos séculos. Mateus 28, 20.
1: E eu vou chamar um cara aqui que me inspira, a história de vida, a arte dele, o comportamento dele, me ensina muita coisa. Então, senhoras e senhores, Rodolfo Abrantes.

0: Senhoras e senhores, Rodolfo Abrantes, e eu quero te dizer que eu te levo a sério.
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2: 14 horas e 16 minutos.
3: Ó, quão bom e quão suave é que os irmãos vivam em união. Salmo 133:1.
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estiveres andando, não se embaraçarão os teus passos. E se correres, não tropeçarás. Provérbios 4:12.

aquele dentre vós que está sem pecado, seja o primeiro que lhe atire uma pedra. E tornando a inclinar-se, escrevia na terra. Quando ouviram isto, foram saindo um a um, a começar pelos mais velhos, até os últimos. Ficou só Jesus e a mulher ali em pé. Então, erguendo-se Jesus e não vendo a ninguém, senão a mulher, perguntou-lhe: Mulher, onde estão aqueles teus acusadores? Ninguém te condenou? Respondeu ela: Ninguém, Senhor. E disse-lhe Jesus: Nem eu te condeno. Vai-te e não peques mais. João 8, 7 a 11.

0: 13:32.
1: O Espírito do Senhor Deus está sobre mim, porque o Senhor me ungiu para pregar boas novas aos mansos. Enviou-me a restaurar os contritos de coração, a proclamar liberdade aos cativos e abertura de prisão aos presos, a pregoar o ano aceitável do Senhor e o dia da vingança do nosso Deus, a consolar todos os tristes. Isaías 61, 1 e 2.
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0: veio para o que era seu, e os seus não o receberam. Mas a todos quantos o receberam, aos que creem no seu nome, deu-lhes o poder de se tornarem filhos de Deus, os quais não nasceram do sangue, nem da vontade da carne, nem da vontade do varão, mas de Deus. João 1:11-13.
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2: 14:46.
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0: Senhor pelejará por vós, e vós vos calareis. Êxodo 14, 14.
1: 14 horas e 51 minutos.

se alguém diz, eu amo a Deus e odeia seu irmão, é mentiroso. Pois quem não ama a seu irmão a qual viu, não pode amar a Deus a quem não viu. 1 João 4:20.

Vivemos em um mundo onde a onda de terror e desastres tentam roubar a nossa paz, onde o mal sempre está tentando prevalecer. Mas vemos pela palavra de Deus desde o Antigo Testamento que o cuidado de Deus para com aqueles que o temem

Esta epístola nos mostra uma bússola da certeza. Parte da questão da certeza inclui, conforme explica João, testar se os Espíritos são de Deus. João trata deste assunto no quarto capítulo. Ouça agora como ele aborda essa questão. Amados, não creiam em qualquer espírito, mas examinem os espíritos para ver se eles procedem de Deus, porque muitos falsos profetas têm saído pelo mundo. Vocês podem reconhecer o Espírito de Deus deste modo. Todo espírito que confessa que Jesus Cristo veio em carne procede de Deus. Mas todo espírito que não confessa Jesus não procede de Deus. No estudo da primeira epístola de João, buscamos a base para a certeza da salvação. Como podemos ter certeza que somos salvos e temos a vida eterna? Este é o assunto de João nesta carta. Nestes primeiros versículos do capítulo 4 que acabamos de ler, João fala sobre como testar os espíritos. Nem tudo que é espiritual vem do Espírito Santo. Como disse o filósofo, existe muito mais entre o céu e a terra do que supõe a nossa vã filosofia. Isso se aplica principalmente ao mundo espiritual, onde há bons e maus espíritos. O apóstolo João nos exortou a testar os espíritos. Novamente entraremos na questão da base teológica e doutrinária entre os crentes, porque a confissão é o teste doutrinário pelo qual devemos testar todos os espíritos. Todo espírito que confessa que Jesus Cristo veio em carne procede de Deus. Como que um espírito confessa qualquer coisa na carne? Bom, João está falando que todo homem e toda mulher que no espírito e na carne confessar que Jesus Cristo veio em carne é de Deus. Na sua segunda carta aos Coríntios, capítulo 4, o apóstolo Paulo diz que as pessoas deste mundo têm o direito de ver o evangelho na nossa carne mortal. É isso que João quer dizer quando fala sobre um espírito que confessa. Para entender este conceito, precisamos voltar ao evangelho de João. Você se lembra que no capítulo 17 do evangelho de João, encontramos a oração sacerdotal de Jesus pelos apóstolos e pela igreja? Jesus, o Filho de Deus, pediu que o mundo soubesse que Deus o havia enviado a este mundo e que Deus os amasse tanto quanto amou seu próprio Filho. Jesus pediu ao Pai que os apóstolos vivessem de tal forma que o mundo cresse que Deus realmente tinha mandado seu único Filho. Que tipo de vida eles deveriam ter para que o mundo soubesse disso? João enfatizou muito em sua carta que se eles amassem uns aos outros, o mundo saberia que Deus os ama e que os amou tanto que enviou seu Filho a este mundo para o salvar. Lembre-se, por ocasião da última ceia, antes de partir, Jesus disse aos apóstolos que tinha uma mensagem de amor para o mundo. E como transmitimos esta mensagem de amor? Amando uns aos outros. É assim que o mundo entenderá o amor que Jesus teve por eles. E foi exatamente isso que aconteceu na primeira geração da igreja. Todos ficavam impressionados com o amor entre os cristãos daquela época. E hoje? Será que somos reconhecidos por esse amor? Deveríamos ser reconhecidos pelo amor entre nós, porque João afirma que é assim que confessamos o Espírito de Cristo em nossa carne mortal. Amando-nos, mostramos ao mundo que, porque Deus amou o mundo de tal maneira, deu seu Filho unigênito, para que todo aquele que nele crer não pereça, mas tenha a vida eterna. Isso está em João 3,16. Transmitimos a verdade destes versículos quando amamos uns aos outros exatamente como Jesus Cristo amou os apóstolos. Depois de falar que nossos espíritos devem confessar na carne o amor de Cristo, João mostra 10 razões por que devemos amar uns aos outros. Ele diz que é absolutamente essencial que nossa carne e nosso espírito confessem o Espírito de Cristo, que é o Espírito do amor. João afirma que o Espírito de Cristo em nossa carne mortal é mais um ponto na bússola da certeza. No capítulo 4 da primeira epístola de João, o apóstolo do amor, além de mostrar as 10 razões por que devemos amar uns aos outros, também apresenta o capítulo do amor. O versículo 7 mostra que devemos primeiro amar uns aos outros, porque o amor procede de Deus. O amor verdadeiro, o amor ágape, é de Deus. Deus é a fonte do amor verdadeiro. Aquele que é de Deus é a única pessoa que pode amar realmente, porque o amor vem de Deus. Quando João volta a falar sobre a certeza da salvação, ele diz que devemos amar.

uns aos outros, porque aquele que ama é nascido de Deus e conhece a Deus. Quem não ama não conhece a Deus, porque Deus é amor. Se você tivesse que sair pelo mundo e atirar em todos os discípulos de Jesus, como saberia em quem teria de atirar ou não? De acordo com João, a maneira de descobrir é a seguinte: você pode atirar em todos aqueles que amam com o amor ágape, o amor verdadeiro, o amor descrito por Paulo na primeira carta aos Coríntios, capítulo 13, porque esse tipo de amor só pode vir de Deus. E os discípulos tinham esse amor. Por isso, aqueles que amam com esse amor são realmente nascidos de Deus e conhecem a Deus. E aqueles que não amam desta maneira não são de Deus. Isso torna o teste dos espíritos muito simples. A terceira razão por que devemos amar está no versículo 8 do capítulo 4. Devemos amar porque Deus é amor. O amor é a essência de Deus. Encontramos vários textos nas Escrituras referentes ao amor. Deus é amor. Se você diz que é nascido de Deus ou que está em Cristo, o Filho de Deus, então a sua credencial é o amor. As Escrituras mostram que a credencial do cristão é o amor. Talvez preferíssemos trocar o amor pelos dons espirituais. Atualmente existem muitas manifestações dos dons espirituais e as pessoas tentam provar que são espirituais através destes dons. Mas não é isso que a Bíblia diz. A prova da espiritualidade é o amor. O fruto ou a prova do Espírito é o amor. Isso está em Gálatas 5:22. Deus é amor, e se você se declara nascido de Deus, então precisa evidenciar o Espírito de Cristo na sua carne mortal. Nos versículos 10 e 11, João ensina que devemos amar porque temos um grande exemplo de amor. João aponta para a morte de Jesus na cruz e diz: amados, visto que Deus assim nos amou, nós também devemos amar uns aos outros. Mostramos que abraçamos o Evangelho quando amamos com o amor ágape. O versículo 16 é de grande significado para mim. Deus é amor. Todo aquele que permanece no amor permanece em Deus e Deus nele. Ágape. O versículo 16 é de grande significado para mim. Deus é amor. Todo aquele que permanece no amor permanece em Deus e Deus nele. Ágape. O versículo 16 é de grande significado para mim. Deus é amor. Todo aquele que permanece no amor permanece em Deus e Deus nele. Ágape. O versículo 16 é de grande significado para mim. Deus é amor. Todo aquele que permanece no amor permanece em Deus e Deus nele. Deus habita no amor, porque quando você habita no amor, você habita em Deus e Deus habita em você. Entendi isso num dia às 3 da manhã. Eu sabia que no dia seguinte teria que trabalhar com muita gente que não tinha muito para me ajudar. Eram crianças com muitos problemas. Entendi isso num dia às 3 da manhã. Eu sabia que no dia seguinte teria que trabalhar com muita gente que não tinha muito para me ajudar. Eram crianças com muitos problemas. Entendi isso num dia às 3 da manhã. Eu sabia que no dia seguinte teria que trabalhar com muita gente que não tinha muito para me ajudar. Eram crianças com muitos problemas. Entendi isso num dia às 3 da manhã. Eu sabia que no dia seguinte teria que trabalhar com muita gente que não tinha muito para me ajudar. 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Entendi isso num dia às 3 da manhã. Eu sabia que no dia seguinte teria que trabalhar com muita gente que não tinha muito para me ajudar. 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Eu sabia que no dia seguinte teria que trabalhar com muita gente que não tinha muito para me ajudar. Eram crianças com muitos problemas.

Poderia dizer que não encontrei Deus no altar, nem num seminário, nem num santuário, mas onde estavam os feridos e necessitados. Quando pensamos em Deus, o imaginamos lá em cima nos céus. Procure pensar em Deus numa perspectiva horizontal, lado a lado, com você, cercando-o como um Deus amoroso que ama as pessoas feridas que cruzam o seu caminho e que as ama através de você. Ame aqueles que estão ao seu redor com o amor de Deus. Tente dizer isso a Deus. Hoje quero ir aonde os feridos estão, Senhor, e quero estar entre a dor deles e esse amor que é o Senhor. Dessa forma, o seu amor

0: passará por mim para eles. Quando eu fiz isso, descobri onde Deus está e também onde eu quero estar para o resto da minha vida. João coloca da seguinte forma: o amor é o que Deus é. Deus é amor. Portanto, se você habitar neste amor que Deus é e tomar o caminho deste amor e se tornar um com este amor fluirá através de você. Se você habitar neste amor que Deus é, você habitará em Deus e Deus habitará em você. Quando isto acontecer, você encontrará outro ponto na bússola da certeza. João falou isso no capítulo 4, versículo 17. Dessa forma, o amor está aperfeiçoado entre nós, para que no dia do juízo tenhamos confiança, porque neste mundo somos como Ele. Devemos amar uns aos outros para que no dia do juízo tenhamos confiança. Eu não acho que estarei tão corajoso assim no dia em que me apresentar diante do trono de Cristo. Sei que haverá um julgamento para todos os crentes. Nesse dia, não vou querer receber o que mereço, porque sei que mereço o inferno. Neste julgamento, contarei com a misericórdia e a graça de Deus. João nos ensina que se tivermos o amor perfeito, poderemos nos apresentar no dia do juízo com confiança, porque, como dizem as Escrituras, o fim da lei é o amor. Se você amar o seu próximo, não infringirá nenhum mandamento referente ao seu próximo. O amor é o cumprimento da lei. Por isso, se você tiver um amor perfeito, poderá se apresentar no dia do juízo com confiança. O versículo 17 diz que somos como Ele é. Isto é muito profundo. Neste mundo, somos a essência de Cristo. Se Cristo está em nós e o amor ágape se revelar e se expressar através de nós, então realmente seremos como Ele é. Pense nisso. Deus lhe abençoe grandemente.
1: Obrigado, pastor Edson Bruno. 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
2: Porque desde a antiguidade não se ouviu, nem com ouvido se percebeu, nem com os olhos se viu um Deus além de ti, que opera a favor daquele que por ele espera. Isaías 64:4.

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1: 15 horas e 19 minutos.
2: Infiéis, não sabeis que a amizade do mundo é inimizade contra Deus. Portanto, qualquer que quiser ser amigo do mundo constitui-se inimigo de Deus. Tiago 4:4.
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2: Assim que se alguém está em Cristo, nova criatura é. As coisas velhas já passaram, eis que tudo se fez novo. 2 Coríntios 5:17.

e achado na forma de homem, humilhou-se a si mesmo, tornando-se obediente até a morte e morte de cruz. Pelo que também Deus o exaltou soberanamente e lhe deu o nome que é sobre todo nome, para que ao nome de Jesus se dobre todo o joelho dos que estão nos céus e na terra e debaixo da terra. Filipenses 2:8-10.

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1: Uma pitada da palavra, pastor Donizete, aqui da promessa. Receba a palavra que Jesus disse para Jairo, quando soube a notícia da morte da filha. Alguém falou assim: olha, não incomoda mais o mestre. Sua filha já morreu. Jesus ouviu e disse a ele: Jairo, não temas, mas crê somente e sua filha será salva. Então receba essa palavra nesta manhã. Jesus disse: não temas, crê somente e será salvo. Amém? Receba este rema de Deus nesta manhã. Em nome de Jesus, uma pitada da palavra. Pastor Donizete, que diz a promessa.
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2: 15 horas e 31 minutos.
3: E estas palavras que hoje te ordeno estarão no teu coração, e as ensinarás a teus filhos, e delas falarás sentado em tua casa e andando pelo caminho, ao deitar-te e ao levantar-te. Deuteronômio 6, 6 e 7.
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0: Rei dos séculos, imortal, invisível, ao único Deus, seja honra e glória para todo sempre. 1 Timóteo 1:17.
1: Eu nunca vou esquecer que permaneci debaixo de uma unção de Deus, ouvindo essa canção que nós vamos nessa noite declarar ao Senhor. E eu acredito que não será diferente essa noite. A unção de Deus está nesse lugar. Essa canção diz assim: mesmo assim vem, Senhor Jesus. Não importa qual o problema que você esteja passando, mesmo assim Deus vem sobre você. Não importa o que você fez ontem, no passado, mesmo assim Jesus vem sobre você. Ninguém te ama quanto Jesus. A coisa mais importante nesse lugar é você para Deus. Por 3 ou 4 horas eu me vi perdido debaixo da unção de Deus. Esses dias eu passava por tantos problemas, mas mesmo assim o Senhor Jesus veio. Então essa noite declare com seu coração, com sua entrega, e diga: mesmo assim vem, Senhor Jesus.

0: Jesus, aleluia. Aleluia. Aleluia.
1: Que toda a terra te louve. Oh, aleluia.

0: à embalagem. Um jovem preparava-se para sua formatura na universidade. E sabendo que seu pai poderia dar-lhe um bom presente, disse-lhe que um carro era tudo o que queria. Na manhã da formatura, o seu pai o chamou em seu escritório e disse como estava orgulhoso em ter um filho como ele e quanto o amava. E lhe entregou uma caixa embrulhada para presente. Curioso e desapontado, o jovem abriu a caixa e encontrou uma Bíblia. E disse: "Com todo o seu dinheiro, você me dá uma Bíblia." E saiu de casa. Passaram-se alguns anos e o jovem lembrou-se do seu pai e concluiu que ele estava muito velho e que talvez devesse ir vê-lo, pois não tinha estado com ele desde o dia da formatura. Enquanto se preparava para viajar, recebeu uma triste notícia. Seu pai havia morrido. E quando chegou na casa de seu pai, uma tristeza intensa e um grande arrependimento tomaram conta do seu coração. Então começou a olhar as coisas que seu pai havia deixado e achou a Bíblia e começou a virar as páginas. Seu pai havia sublinhado um versículo, Mateus 7:11. "Se vós, pois, sendo maus, sabeis dar boas dádivas a vossos filhos, quanto mais vosso Pai que está no céu dará bens aos que lhe pedirem." Enquanto li estas palavras, vi uma chave de carro com a etiqueta de uma concessionária e a data de sua formatura dizendo: "Pago à vista." Muitas vezes perdemos as bênçãos de Deus só porque elas não estão na embalagem que desejamos. "Para que saibais que o Filho do Homem tem sobre a terra autoridade para perdoar pecados", disse ao paralítico: "A ti te digo, levanta-te, toma o teu leito e vai para a tua casa." Imediatamente se levantou diante deles, tomou o leito em que estivera deitado e foi para sua casa glorificando a Deus. Lucas 5, 24, 25.
1: 15 horas e 50 minutos.

Olha para a pessoa que está do teu lado e diz assim: eu, você e Deus. Somos um cordão de três dobras que nada pode quebrar. Aleluia. Dá um abraço no teu irmão.

0: te temerá, Senhor, e não glorificará o teu nome, pois só tu és santo. Apocalipse 15, 4.
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2: 16 horas em ponto.
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Eis que eu envio um anjo adiante de ti para guardar-te pelo caminho e conduzir-te ao lugar que te tenho preparado. Êxodo 23, 20.

0: bendiz a minha alma ao Senhor, e tudo o que há em mim bendiga o seu santo nome. Bendize a minha alma ao Senhor, e não te esqueças de nenhum dos seus benefícios. É Ele quem perdoa todas as tuas iniquidades, quem sara todas as tuas enfermidades. Salmos 103, 1, 2 e 3.
1: Sopra sobre nós o teu vento, Senhor. Incendeia o nosso coração, ó Pai. Aleluia. Sopra sobre nós, Senhor.

0: 16h20.
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2: Seca-se a erva e murcha a flor, mas a palavra de nosso Deus subsiste eternamente. Isaías 48.

0: 16:30.
1: Se vós, pois, sendo maus, sabeis dar boas dádivas a vossos filhos, quanto mais vosso Pai que está nos céus dará boas coisas aos que lhe as pedirem. Mateus 7:11.
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0: todo o caminho do homem é reto aos seus olhos, mas o Senhor pesa os corações. Provérbios 21:2.
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2: 16:46.
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0: fiel a esta palavra e digna de toda aceitação, que Cristo Jesus veio ao mundo para salvar os pecadores. 1 Timóteo 1,15.
1: 16 horas e 52 minutos.

certamente que a bondade e a misericórdia me seguirão todos os dias da minha vida, e habitarei na casa do Senhor por longos dias. Salmos 23:6.

Portanto, se já ressuscitastes com Cristo, buscai as coisas que são de cima, onde Cristo está sentado à destra de Deus. Colossenses 3:1.

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1: 17 horas e 15 minutos.
2: Porque vós mesmos sabeis perfeitamente que o dia do Senhor virá como vem o ladrão de noite. Pois quando estiverem dizendo paz e segurança, então lhe sobrevirá repentina destruição, como as dores de parto àquela que está grávida, e de modo nenhum escaparão. 1 Tessalonicenses 5, 2 e 3.
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sabemos que todo aquele que é nascido de Deus não vive pecando, mas o que de Deus é gerado conserva-se a si mesmo e o maligno não lhe toca. 1 João 5:18.

0: Amém.
1: Aleluia. Minha Elie. Daniela Araújo.
2: Dezessete horas e 34 minutos.
3: Ouve e guarda todas estas palavras que eu te ordeno, para que te vá bem a ti e a teus filhos depois de ti para sempre, se fizeres o que é bom e reto aos olhos do Senhor teu Deus. Deuteronômio 12, 28.
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7: Um pouquinho, a boa notícia virá.
3: Heróis da oração. Sem a oração, Noé não teria construído a arca. Abraão não seria pai da fé. Isaac não teria recebido uma virtuosa esposa. Sem a oração, Jacó não seria Israel. José não teria vencido. Moisés não seria grande como líder se o seu lugar preferido não fosse o Monte Horeb, Monte da Oração. Sem a oração, Elias não seria o homem do fogo. Eliseu não seria movido pelo sobrenatural de tal forma que até nos seus ossos havia unção. Sem a oração, Ana não teria tido um filho. Salomão não seria o homem mais sábio da terra. Sem a oração de Josué, o sol não teria parado. Sem a oração, Neemias não seria o grande construtor do muro de Jerusalém. Os três jovens hebreus não seriam libertos da fornalha. Daniel não seria milagrosamente guardado ao ser lançado na cova dos leões, se não fosse homem de oração. Assim como os heróis da fé, sejamos também heróis da oração.

Essa noite pedirão a tua alma e o que tens preparado para quem será louca.

Ele é um Deus de aliança. Ele é um Deus de promessas. Quantos aqui creem nas promessas do Senhor? Talvez essa canção tenha marcado a tua vida, querido. Meu Deus. Vamos cantar lá nesse lugar, querido. Promessas estão sendo renovadas aqui.

0: Feche os teus olhos, querido. Levante as suas mãos se você pode. Comece a pensar na promessa de Deus na tua vida, querido. Pense na promessa. Diga comigo:
1: vai se cumprir, vai se cumprir, vai.
0: Não sei qual é a promessa, mas eu sei que Deus pode cumprir na tua vida.

Senhoras e senhores,

0: pro céu que é profeta. Levanta a mão, levanta a mão. Não importa o momento que você esteja vivendo hoje. Não importa o que a mídia divulgue. Não importa o que as pessoas dizem. Existe um Deus que tem a última palavra ao meu e ao teu respeito.
1: Oh, glória!
0: Existe um Deus que te conhece. E existe um Deus que tem te guardado até aqui. Quem viverá? Quem viverá o que Deus já começou fazendo hoje na sua vida? Quem viverá o que Deus já começou a fazer dentro da tua casa, da tua empresa, do teu ministério, da tua família? Recebe essa palavra profética nessa noite. Derrota não nasceu para você, você nasceu para vencer. Levanta o dedo de profeta, aponta pro irmão que tá do seu lado e diga: derrota não combina com você, você nasceu para vencer. Quem viverá? Começa a fazer, a pensar no testemunho que você vai dar, porque Deus está virando páginas aqui nessa noite. Quem recebe essa palavra? Quem

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1: 19h48.
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Deus não nos deu o espírito de temor, mas de fortaleza e de amor e de moderação. 2 Timóteo 1:7.

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1: 20 horas e 3 minutos.
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Ao que disse Simão: Mestre, trabalhamos a noite toda e nada apanhamos, mas sobre a tua palavra lançarei as redes. Feito isto, apanharam uma grande quantidade de peixes, de modo que as redes se rompiam. Lucas 5, 5 e 6.

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1: 20 horas e 16 minutos.
2: Bem-aventurados os humildes de espírito, porque deles é o reino dos céus. Bem-aventurados os que choram, porque eles serão consolados. Bem-aventurados os mansos, porque eles herdarão a terra. Bem-aventurados os que têm fome e sede de justiça, porque eles serão fartos. Bem-aventurados os misericordiosos, porque eles alcançarão misericórdia. Bem-aventurados os limpos de coração, porque eles verão a Deus. Bem-aventurados os pacificadores, porque eles serão chamados filhos de Deus. Bem-aventurados os que são perseguidos por causa da justiça, porque deles é o reino dos céus. Bem-aventurados sois vós, quando vos injuriarem e perseguirem e mentindo disserem todo mal contra vós por minha causa. Alegrai-vos e exultai, porque é grande o vosso galardão nos céus, porque assim perseguiram os profetas que foram antes de vós. Mateus 5, 3 a 12.
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0: nosso Senhor mesmo essa noite.
1: Inclinai os vossos ouvidos e vinde a mim. Ouvi e a vossa alma viverá. Isaías 55:3.

0: 20:32.
1: Porque pela graça sois salvos, por meio da fé, e isto não vem de vós, é dom de Deus. Efésios 2:8.
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0: Mais vale o pouco que tem o justo do que as riquezas de muitos ímpios. Salmos 37:16.
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2: 20:46.
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5: Neste grande coral, num grande coral, para adorar Jesus, de frente a frente, a ditosa cidade deve ser linda. Com certeza ela é linda. Não existe

0: Porque assim como o relâmpago sai do Oriente e se mostra até o Ocidente, assim será também a vinda do Filho do Homem. Mateus 24, 27.
1: 20 horas e 51 minutos.

o maior homem da história. 19 longos séculos são passados. Personalidade central da raça humana. Líder da civilização moderna. Os exércitos deste mundo. As frotas que já se construíram. Os parlamentos que já se reuniram. Todos os reis que já reinaram. Postos todos juntos, não influíram tão poderosamente na vida da humanidade como fez esta vida singular. Jesus.